0: 20h09.
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0: 20h12.
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8: 20 horas, 20 minutos.
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6: 20:37.
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0: 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As notícias do governo federal que movimentaram o país no dia de hoje.
2: Boa noite.
3: Boa noite para você que nos acompanha em todo o país.
2: Segunda-feira, 15 de junho de 2026.
3: Vamos ao destaque do dia: transporte público coletivo.
2: Novo marco regulatório é sancionado pelo presidente Lula.
3: Ele muda as formas de financiamento do sistema e moderniza a regulação sobre as empresas que operam para melhorar a qualidade do serviço.
2: Na nossa entrevista do dia, nós conversamos com o secretário nacional de mobilidade urbana, Marcos Daniel.
4: A gente tem nessa norma, ela abarca desde uma linha de trem ao metrô, a um corredor de ônibus, a um ônibus convencional, a um micro-ônibus, a serviços de barca. Então, precisa de diretrizes nacionais para que a população possa ser atendida com a qualidade que merece.
3: Você vai ouvir também: presidente Lula chega à França para participar da reunião do
2: G7. O presidente já teve hoje reuniões com os presidentes da Suíça e da França.
3: E vai discutir nos próximos dias a reforma de organismos como a OMC, regulação da inteligência artificial e regras para exploração de minerais raros.
2: E ainda, educação.
3: Estão abertas as inscrições para o Sisu Mais, uma nova oportunidade para quem fez o Enem e não foi selecionado na etapa regular. Gabriela Noronha.
5: Será uma espécie de repescagem das vagas que não foram preenchidas na etapa regular. Estão sendo ofertadas 9.436 vagas em 532 cursos.
2: E desenrola Fies, já renegociou 5 bilhões e 300 milhões em dívidas de ex-estudantes, com descontos de até 99%.
3: Hoje, na apresentação da Voz do Brasil, Mariana Jungmann e Luciano Seixas.
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3: O presidente Lula já está na França, onde participa como convidado do encontro do G7, formado por Alemanha, Canadá, Estados Unidos, França, Itália, Japão e Reino Unido, principais economias desenvolvidas do mundo.
2: Além de reuniões bilaterais, o presidente vai levar a contribuição brasileira para diversos temas discutidos pelo G7.
3: A repórter Luana Karen está lá na França, mas devido ao fuso horário de 5 horas a mais por lá, nós conversamos com ela mais cedo sobre as agendas do presidente. Vamos ouvir.
2: Oi, Luana, boa noite para você aí na França. Você está na cidade de Evian-le-Bain, né? O presidente Lula chegou à cidade hoje, mas antes ele passou por Genebra, capital da Suíça.
3: E ele já teve também os primeiros encontros bilaterais, né, com os presidentes da Suíça e da França. Conta pra gente como foram esses encontros, Luana. Boa noite.
6: Boa noite, Luciana e Mariana. Boa noite aos ouvintes da Voz do Brasil. É isso mesmo, a reunião de cúpula do G7 acontece em Evian-le-Bain, cidade francesa onde eu estou, situada às margens do Lago Léman, no leste da França. Antes de chegar aqui, ainda em Genebra, Lula teve uma reunião bilateral com o presidente da Suíça, Guy Parmelin. Eles falaram sobre comércio e se comprometeram a trabalhar para diversificar a pauta de exportações entre os dois países. À tarde, já aqui em Evian-le-Bain, o presidente Lula teve um encontro bilateral com o presidente da França, Emmanuel Macron. Os dois presidentes reiteraram os avanços positivos da cooperação em defesa, em especial o sucesso do Programa de Desenvolvimento de Submarinos, o PROSUB.
2: Luana, essa é a 10ª vez que o Brasil participa como convidado da reunião do G7. Quais são os temas que estão em destaque esse ano?
6: Pois é, Mariana, o encontro em Evian acontece logo após o anúncio do acordo de paz entre Estados Unidos e Irã, tema que deve fazer parte das discussões aqui, além, claro, da guerra entre Ucrânia e Rússia. Também haverá espaço para conversas sobre disputas econômicas entre as grandes potências, segurança, saúde e inteligência artificial. O Brasil vai participar de 2 sessões plenárias no fórum. Na primeira, dedicada às parcerias internacionais para o desenvolvimento, Lula deve defender a manutenção dos recursos destinados à ajuda oficial aos países mais pobres. Na segunda sessão, com a presença brasileira, o debate será sobre crescimento econômico equilibrado. Neste tema, Lula deve voltar a defender a reforma das instituições internacionais criadas após a Segunda Guerra Mundial. É o que se costuma chamar de sistema de governança global, com os órgãos da ONU, a Organização Mundial do Comércio e outros. O Brasil vem defendendo que o formato desses organismos foi feito num outro contexto de mundo, em que existiam menos países. E daí a necessidade de reformas para aumentar a representatividade, especialmente no sul global. O secretário de Assuntos Econômicos e Financeiros do Ministério das Relações Exteriores do Brasil, embaixador Philippe Fox Drummond, explicou a postura do Brasil.
7: Como é que você tem um crescimento equilibrado com as estruturas de governança não reformadas? Um exemplo clássico disso é a OMC. Nós estamos fazendo um grande esforço, o Brasil, em conjunto com diversos outros países, para fazer uma reforma da OMC, e a reforma da ONU, das Nações Unidas, também é algo que cabe nesse texto.
3: Luana, o que deve sair de prático nessa reunião do G7?
6: Olha, Luciano, do encontro aqui em Evian, devem sair 7 documentos com assuntos considerados prioritários pela presidência francesa. Entre eles está o combate ao narcotráfico, as questões de saúde e proteção online de menores de idade. O Brasil não participa das negociações finais desses textos, mas foi convidado a enviar contribuições. Outro tema considerado prioritário pela presidência francesa é a discussão sobre minerais críticos. E a posição brasileira é que os países produtores não devem se limitar a apenas exportar matéria-prima, mas também desenvolver cadeias produtivas locais capazes de agregar valor aos produtos, o que leva a mais geração de emprego e renda para a população. Também haverá um almoço na quarta-feira de trabalho entre os líderes do G7 e CEOs de empresas de inteligência artificial. O presidente Lula retorna ao Brasil na quarta-feira. Mariana e Luciano.
2: Obrigada, Luana. Karen, bom trabalho aí na cobertura da reunião de cúpula do G7 na França.
3: Neste fim de semana, o presidente Lula assinou a sanção de uma nova lei que vai promover mudanças profundas na gestão do transporte público em todo o país.
2: O novo marco legal do transporte público coletivo urbano vai modernizar o sistema e melhorar as formas de financiamento, que deixarão de ser ancoradas apenas na tarifa paga pelo passageiro.
3: Além disso, a regulação sobre as operadoras também será aprimorada, resultando em mais qualidade no serviço prestado.
2: Para explicar essas mudanças, nós conversamos hoje mais cedo com o secretário nacional de Mobilidade Urbana do Ministério das Cidades, Marcos Daniel de Souza Santos. Acompanhe. Olá, secretário. Vamos começar explicando para o nosso ouvinte o que é esse novo marco legal. Ele, pelo que eu entendi, ele dá diretrizes gerais, né, sobre todo o funcionamento do sistema de transporte público coletivo. Financiamento, planejamento de linhas, integração regional. O senhor pode explicar melhor para a gente?
8: Olá, Mariana, Luciano, tudo bom? Obrigado aí pela oportunidade.

0: público. Parece simples, mas a gente tem nessa norma, ela abarca desde uma linha de trem ao metrô, a um corredor de ônibus, a um ônibus convencional, a um micro-ônibus, a serviços de barca. Então, o transporte público acontece de várias formas, em vários modos, em vários territórios, e precisa de diretrizes nacionais para que a população possa ser atendida com a qualidade que merece.
1: Um dos focos principais da nova lei é a questão do custeio, né? Ela propõe que esse custeio tenha outras fontes além da tarifa paga pelos passageiros. E também muda essa lógica, né, de preço dividido pela quantidade de passageiros transportados, não é isso, secretário?
0: Exatamente. A norma propõe a gente olhar o serviço de transporte, todos os modos, no território. Avaliar quanto custa, se ele é adequado, se está nas condições de qualidade para atender a população. E a partir desse custo, a gente entender que o poder público vai manter esse serviço funcionando com receitas que vêm da tarifa, mas que no passado dependia somente da tarifa, e agora é possível colocar outras fontes de recursos para manter esse serviço e manter a qualidade. Então, ele traz essa segurança jurídica para que os novos contratos e até os contratos que já existam consigam olhar qualidade, oferta e equilíbrio econômico de quem vai manter esse serviço, os operadores privados ou até operadores públicos. Então, fica claro agora que para manter um serviço tão importante, não dá para depender somente da tarifa. Precisa vir outras fontes de recursos que o poder público tem que se organizar, e para isso precisa ser dado muita transparência e controle social.
2: É, inclusive tem uma lógica também de, por exemplo, deixar de cobrar pelo passageiro em si e passar a cobrar por quilômetro rodado, né? Isso tem a ver com uma preocupação que essa nova lei tem em favorecer o atendimento em regiões periféricas, em linhas que tradicionalmente são negligenciadas pelos operadores, porque elas não são tão rentáveis assim. Essa mudança aí de paradigma, de forma de cobrança, ela também ajuda nesse aspecto.
0: Exato. A lei, ela traz o princípio da universalização, ou seja, levar o serviço público, que é o serviço de transporte, a todo o território. Como ele é um direito social, a gente tem que olhar muito para quem realmente mais precisa, as populações mais vulneráveis, afastadas, que não têm condição, muitas vezes, de acessar oportunidades nas cidades. Então, a gente precisa repensar a rede de transporte, esse serviço, as linhas, os sistemas de trilho para atender essa população e não depender somente da tarifa, porque senão você vai numa lógica de só vou onde tem passageiro que consegue pagar tarifa, e se você não consegue ter essa arrecadação, você não vai ampliando a oferta do serviço público. Então é importante o poder público entender que precisa agora se organizar, o executivo, o legislativo e o próprio judiciário entendendo a importância do transporte público para levar esse serviço a toda a população do território, principalmente para quem mais precisa.
1: Outra inovação da lei é a associação de instrumentos urbanísticos e tributários com o serviço de transporte público. Quer dizer, um grande empreendimento urbano, por exemplo, teria que fazer investimentos no transporte público. É isso, secretário?
0: A gente tem que entender o transporte, ele ocorre no território da cidade, né? E tem locais que têm uma maior demanda e outras não. E existe um impacto dos empreendimentos. A lógica, muitas vezes, é uma lógica viária de fluidez do trânsito, e é compreensível ter isso. Mas a gente pode ter empreendimentos que pensem que quem vai acessá-los vai por meio do transporte público. Isso traz uma economia para a cidade como um todo, né? Então a gente tem que olhar a coletividade. O transporte público tem que ser pensado dessa forma. A gente vive num território de uma cidade utilizado ali por muitas pessoas. E o transporte, no nome já diz, coletivo, é para todo mundo. Então, quando a gente pensa o desenvolvimento das nossas cidades com o transporte, a gente tem que pensar os empreendimentos também com o olhar do usuário do transporte público e de toda a população.
2: É, se pensa no estacionamento, né, tem que pensar também na chegada do ônibus, enfim, do metrô.
0: Exatamente.
2: Agora,
0: eu acho que esse princípio é importante, de fato, para quem está planejando as cidades, né? É um olhar a mais, né? De não só pensar no trânsito, mas também pensar no transporte público.
2: Agora, secretário, para a gente encerrar, é importante a gente lembrar que tudo isso é feito com diretrizes do governo federal, mas executado mesmo por estados e municípios lá na ponta, né? Ou seja, a gestão de todos esses instrumentos legais que essa nova lei traz, ela vai ser feita pelas prefeituras para favorecer o transporte local.
0: Exato. A titularidade, que a gente chama, né? Quem realmente vai dizer qual é a linha que vai atender aquele bairro, é quem vive naquela cidade. São as prefeituras com participação da sociedade. É ali que a gente tem que discutir.

0: realmente se o serviço está atendendo a população ou não. O governo federal dá diretriz, mas ele também entra financiando, dando assistência técnica, induzindo que tem esse poder de fazer. Então, ele tem um papel também nessa lei, que é de dar esse suporte aos municípios e às regiões metropolitanas, mas esse protagonismo fica ainda com quem vive no território. A gente entende que é importantíssimo. E o marco legal coloca isso. Escutam a nível local, cobrem a nível local, venham também cobrar a nível de governo federal, mas entendo que as soluções vão partir de quem vive nos territórios.
1: Nós conversamos com o secretário nacional de mobilidade urbana, Marcos Daniel dos Santos. Muito obrigado, secretário, pela entrevista aqui à Voz do Brasil.
0: Eu que agradeço a oportunidade.
2: Mais de 9 mil vagas de graduação em universidades públicas.
1: Estão abertas essa semana as inscrições para o Sisu Mais, que vai preencher as vagas remanescentes da etapa regular do Sisu.
2: É a primeira vez que uma seleção desse tipo será realizada pelo MEC.
3: Os estudantes interessados em ocupar uma vaga em um curso de graduação em uma instituição pública de ensino superior terão mais uma oportunidade com o Sisu Mais. Será uma espécie de repescagem das vagas que não foram preenchidas na etapa regular do Sistema de Seleção Unificada 2026. É a primeira vez que o Ministério da Educação realiza o Sisu Mais. Estão sendo ofertadas 9.436 vagas em 532 cursos. Quem for classificado começa a estudar no segundo semestre. De acordo com o MEC, a adesão é voluntária. Cada universidade decide se participa e quais cursos disponibiliza. As inscrições para o Sisu Mais começaram nesta segunda-feira e vão até a próxima sexta-feira, 19 de junho, no site sisualuno.mec.gov.br. Ao acessar o sistema, deve ser feito o login da conta gov.br. O candidato poderá escolher até duas opções de curso, turno, local de oferta e instituição. Para se inscrever, o estudante precisa ter participado de uma ou mais edições do Exame Nacional do Ensino Médio nos últimos 3 anos e ter concorrido a vagas na etapa regular do Sisu 2026. Para a seleção, será considerada a edição do Enem com melhor média ponderada. Os resultados saem no dia 24 de junho. Gabriela Noronha para a Voz do Brasil.
1: Alívio no bolso de estudantes que renegociaram dívidas pelo Desenrola Fiéis.
2: Após 30 dias de operação, o Ministério da Educação já contabilizou mais de 100 mil acordos firmados, o equivalente a 5 bilhões e 300 milhões de reais de dívidas renegociadas.
1: Aqueles que têm contratos firmados até 2017 e ainda não participaram podem aderir até o dia 31 de dezembro.
4: Após um mês de lançamento, o Desenrola Fiéis já implementou 100.209 renegociações de contratos do Fundo de Financiamento Estudantil, o Fiéis. Isso equivale a 5 bilhões e 300 milhões de reais em dívidas renegociadas em todo o país. O saldo das dívidas foi reduzido para 1 bilhão e 130 milhões de reais. Esse resultado reflete a adesão dos estudantes ao programa, que possibilita descontos de até 99% sobre o valor consolidado da dívida, conforme o perfil do contrato e o tempo de inadimplência. O Desenrola Fiéis tem potencial para beneficiar mais de 1 milhão de estudantes com contratos firmados até 2017 e que estavam na fase de amortização em 4 de maio de 2026. O prazo para aderir à renegociação vai até 31 de dezembro de 2026. Basta acessar os canais digitais dos agentes financeiros responsáveis pelo contrato. Com a confirmação do pagamento, ocorre a retirada do nome do estudante e dos fiadores dos cadastros de inadimplência. Com locução de Thaís Vitória, reportagem Daniele Popov.
2: Na sexta-feira, nós falamos aqui na Voz do Brasil sobre o Move Brasil Entregadores Move Brasil Entregadores e Moto App, que vai facilitar a aquisição de bicicletas elétricas e motos para quem trabalha com entregas por aplicativos.
1: Mas o Move também está avançando em outras frentes.
2: No braço do programa voltado para aquisição de caminhões e ônibus, os financiamentos já estão sendo aprovados.
1: Só da linha do BNDES já foram contratados 3 bilhões de reais.
5: modernizar a frota nacional de veículos pesados, de cargas e passageiros. Com esse objetivo, o governo do Brasil disponibilizou 21 bilhões de reais em crédito para financiamento desses veículos, dentro do programa Mover Brasil, caminhões e ônibus. A maior parte dos recursos será liberada via Tesouro Nacional. Somente dos recursos liberados via Banco Nacional de Desenvolvimento Econômico e Social, o BNDES, já foram contratados 3 bilhões de reais desde o fim de maio. O diretor de Desenvolvimento Produtivo, Inovação e Comércio Exterior do BNDES, José Luiz Gordon, fala sobre o andamento do programa.
6: Essa linha já está disponível, já está sendo utilizada. Taxa de juros ali que variam entre 11% e 12% ao ano, um instrumento que ajuda muito a capacidade de investimento, a renovação de frota, uma frota mais nova, mais eficiente ambientalmente.
5: A linha de crédito do BNDES já contabiliza quase 5 mil operações em 1.056 municípios de todas as regiões do país. A média por operação foi de R$1.300.000, sendo a maior parte destinada aos donos de frotas. Mas também já foram aprovados 43 milhões de reais para clientes autônomos em 104 operações. O caminhoneiro e diretor da Confederação dos Trabalhadores em Transportes Logísticos, Carlos Alberto Littdemer, fala dos pontos positivos da medida.
7: Um fundo garantidor, ele dá condição de que aquele caminhoneiro que não tenha um score ideal para o banco, né, ou não tenha as garantias necessárias para que realmente ele possa dar uma melhorada. Senão, fora isso, ele jamais conseguirá fazer qualquer forma de investimento. O alongamento do prazo, né? Ele também é um facilitador, né?
5: As condições de financiamento variam conforme o perfil do beneficiário. Para transportadores autônomos, o prazo é de 120 meses, com 12 meses de carência. Para empresas de carga, o prazo para pagamento pode chegar a 60 meses, com 6 meses de carência. Já para empresas do setor de transporte de passageiros, o prazo é de 120 meses, também com 6 meses de carência. O programa prevê um limite de crédito de até 50 milhões de reais por cliente. Reportagem Cleide Lopes.
2: O governo do Brasil abriu crédito extraordinário de mais de 337 milhões de reais para intensificar a proteção florestal e o monitoramento ambiental.
1: A medida provisória foi publicada hoje e a verba vai ser executada pelo IBAMA e pelo ICMBio.
2: Do total, quase 195 milhões serão destinados para ações de prevenção e controle de incêndios florestais em áreas federais prioritárias e fiscalização ambiental.
1: Os recursos serão utilizados para despesas como mobilização de equipes, remuneração de brigadistas temporários e aquisição de equipamentos de proteção individual.
2: Foi incorporado ao SUS um novo tratamento para um tipo agressivo de leucemia.
1: E deve estar disponível aos pacientes no prazo de 6 meses.
8: A leucemia mieloide aguda é um tipo de câncer agressivo que afeta os glóbulos brancos na medula óssea. Entre os principais sintomas estão cansaço, anemia, infecções frequentes, perda de peso, febre, falta de ar, hematomas e sangramentos. Os pacientes do Sistema Único de Saúde com esse diagnóstico e que não podem se submeter à quimioterapia intensiva passam a contar a partir de agora com uma nova opção de tratamento. Trata-se da combinação de 2 medicamentos, venetoclax com azacitidina, incorporada ao SUS pelo Ministério da Saúde. O tratamento é indicado para pacientes adultos com leucemia mieloide aguda recém-diagnosticada. A medida beneficia principalmente pessoas idosas ou com condições de saúde que dificultam um tratamento convencional. A previsão do governo federal é que a nova terapia esteja disponível na rede pública em até 180 dias. Natália Kozlik, para a Voz do Brasil.
2: Para ajudar no combate a crimes digitais contra crianças e adolescentes, foi criado um canal de denúncias pela Agência Nacional de Proteção de Dados.
1: O novo canal busca facilitar o recebimento de relatos sobre violações de direitos por parte das plataformas na internet, como falhas na aferição de idade e ausência de segurança por padrão.
2: Os relatos devem ser de casos específicos e não genéricos e relacionados ao descumprimentos administrativos previstos no Estatuto Digital da Criança e do Adolescente.
1: O objetivo é ajudar no monitoramento e fiscalização de plataformas digitais e empresas que atuam no ambiente virtual.
2: Para denunciar, basta preencher o formulário disponível na plataforma da agência em www.gov.br/ANPD.
1: Hoje o pagamento do abono salarial para os trabalhadores nascidos em julho e agosto.
2: Mais de 4 milhões de trabalhadores vão receber ao todo 5 bilhões e 500 milhões de reais com pagamentos realizados pela Caixa Econômica Federal.
1: O benefício varia de R$ 136 a R$ 1.621, de acordo com a quantidade de meses trabalhados no ano base 2024.
2: Tem direito ao abono aqueles que receberam remuneração média de até R$ 2.766 com cadastro no PIS/PASEP há pelo menos 5 anos.
1: Os valores ficam disponíveis para saque até o encerramento do calendário, em 30 de dezembro de 2026.
2: E essas foram as notícias do Governo do Brasil.
1: Uma realização da Secretaria de Comunicação Social da Presidência da República.
2: Com produção da empresa Brasil de Comunicação.
1: Fique agora com as notícias do Poder Judiciário e do Congresso Nacional. Boa noite.
2: Boa noite para você e até amanhã.
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11: Supremo Tribunal Federal valida a inclusão automática de novos servidores federais em plano de previdência complementar. Para o STJ, a citação de empresa estrangeira por meio de representante no Brasil exige prova da representação. Oiapoque recebe ação itinerante da Justiça do Trabalho com serviços gratuitos à população. Boa noite, eu sou Walter Lima. O Supremo Tribunal Federal validou a inclusão automática de novos servidores federais em plano de previdência complementar. O plenário considerou que a regra é constitucional e não afasta o direito de escolha do servidor, que pode ser exercido posteriormente. Marcela Luiza.
12: Ao analisar o caso, o relator ministro Nunes Marques entendeu que a facultatividade prevista na Constituição está preservada, já que o servidor tem liberdade para decidir se deseja ou não permanecer no sistema. O ministro destacou que a legislação garante o cancelamento da inscrição a qualquer momento e prevê a devolução das contribuições com correção monetária nos casos de desistência em até 90 dias.
11: É nula a citação de empresa estrangeira por meio de suposta representante nacional sem prova concreta dessa representação. Essa decisão é do STJ, Fátima Uchoa.
13: A quarta turma do STJ deu provimento ao recurso especial da companhia coreana Hyundai Corporation para declarar nulos os atos processuais praticados desde a citação realizada por meio da Hyundai Caoa do Brasil em ação de cobrança, rescisão contratual e indenização ajuizada por empresa brasileira que alega não ter recebido acessórios de telefonia celular pelos quais pagou. A Justiça do Rio de Janeiro considerou válida a citação, mas o STJ entendeu que esse ato só seria válido se a representação tivesse sido comprovada, o que não ocorreu. Assim, sem representante formal confirmado, a Hyundai deveria ser citada diretamente na Coreia do Sul por carta rogatória. O voto que prevaleceu no julgamento foi o da ministra Isabel Galotti.
11: Equipes da Justiça do Trabalho e de órgãos parceiros chegam ao município de Oiapoque, no extremo norte do Amapá. É a itinerância Cidadania Aqui Com Você, para atender as aldeias indígenas. Rafael Silva.
14: As ações vão ocorrer de quarta a domingo. Primeiro na aldeia Manga, sábado e domingo será a vez da aldeia Espírito Santo. Pela Justiça do Trabalho, além de receber orientações, Os moradores da região também vão poder denunciar e resolver questões trabalhistas e previdenciárias e até solucionar conflitos. Mas vai ter também outros serviços, como emissão de documentos, orientações jurídicas diversas e atendimento na área da saúde.
11: Quatro legendas exibem propaganda partidária nesta semana. Programas vão ao ar na terça, quinta e no sábado, entre 19h30 e 22h30. Mariana Fabri.
15: Nesta semana, o Partido dos Trabalhadores, o Partido Liberal, o Partido Comunista do Brasil e o Partido Social Democrático exibem propaganda partidária nas emissoras de rádio e televisão. O tempo de propaganda depende do número de deputados federais eleitos pelo partido nas eleições gerais de 2022. Por isso, PT, PL e PSD têm direito a 10 minutos cada. Já o PCdoB conta com 5 minutos. A propaganda partidária promove o programa e as atividades do partido e divulga o posicionamento sobre temas políticos e sociais. Em anos eleitorais, como 2026, esse tipo de propaganda só é transmitida no primeiro semestre.
11: Governo Federal e FUNAI pagarão 10 milhões de reais por violações contra indígenas na década de 70 em Mato Grosso. A sentença também determinou a conclusão da demarcação em até 2 anos. Vanessa Pereira.
16: Depois de 50 anos, o MPF obteve a condenação na justiça contra o governo federal e a FUNAI por remover, na década de 1970, indígenas Tapaiuna do território tradicional, próximo a Diamantino, em Mato Grosso. Na sentença, foi determinado o pagamento de indenização por danos morais e coletivos para a comunidade indígena, no valor de 10 milhões de reais. A conclusão da demarcação das terras em até 2 anos e um pedido público de desculpas.
11: 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Boa noite.
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1: Eu sou Paula Groba.
2: E eu sou Ricardo Nakaoka.
1: E estes são os destaques de hoje do Jornal do Senado, que começa agora.
2: Senado pode analisar compensação para médico que prestar assistência durante voo.
1: Projeto endurece punição para quem induz crimes em escolas e shoppings.
2: Bombeiros podem passar a receber recursos de emendas da saúde.
1: Boa noite.
2: Boa noite.
1: Uma emergência médica a 10 mil metros de altura pode transformar um voo tranquilo em uma corrida contra o tempo. Nessas horas, a ajuda de um médico entre os passageiros pode fazer toda a diferença.
2: Para reconhecer esse trabalho voluntário, o Senado pode analisar um projeto que prevê algum tipo de compensação aos profissionais que prestarem socorro durante viagens aéreas. Os detalhes com o repórter Alexandre Campos.
3: Autor do projeto, o senador doutor Irã, do PP de Roraima, lembrou que o médico que presta assistência ainda é obrigado a preencher formulários após o pouso do avião com informações sobre os procedimentos adotados durante o voo. Pela proposta, a companhia aérea vai ter duas opções: inserir no seguro que é obrigada a contratar uma cláusula prevendo a compensação ao profissional da saúde que agir nessas situações, ou, por conta própria, oferecer algum tipo de ressarcimento, como pagamento em milhas ou upgrade em viagem futura.
4: Você sabe que nós temos uma população que tem envelhecido muito. E quanto mais envelhecemos, mais agravos nós ficamos suscetíveis. E muitas vezes a gente encontra pessoas idosas que às vezes não tomaram suas medicações antipertensivas, suas medicações para controlar sua glicose, enfim, o que torna muito frequente a necessidade de um atendimento médico nos aviões.
3: Na justificativa de seu projeto, o doutor Irã, que é médico, lembrou que o Conselho Federal de Medicina confirmou o entendimento de que é devido a algum tipo de compensação ao profissional pela prestação de socorro durante voos.
1: E o senador Eduardo Girão, do Novo do Ceará, lamentou a morte de 7 jovens atletas cearenses em um grave acidente ocorrido na rodovia estadual CE-187. Durante a sessão de hoje no Senado, ele pediu um minuto de silêncio em homenagem aos jogadores de basquete falecidos.
2: Girão lembrou que os jovens participam da Copa Sobral de basquete e regressavam para Juazeiro do Norte, quando o ônibus em que viajavam tombou às margens da rodovia.
5: Neste momento de profunda dor, eu quero manifestar minha solidariedade às famílias das vítimas e aos feridos, que seguem recebendo atendimento médico, e a toda a comunidade esportiva cearense.
1: O senador Isalci Lucas, do PL do Distrito Federal, alertou para o crescente endividamento das famílias brasileiras. Segundo o parlamentar, o número de pessoas com dívidas e restrições de crédito atingiu níveis recordes. Ele afirmou que a situação afeta principalmente as camadas de menor renda e defendeu uma reflexão sobre o alto custo do crédito no país.
2: Para Isalci, os juros elevados comprometem o orçamento familiar, dificultam o planejamento financeiro e limitam as perspectivas de crescimento econômico e social. Segundo ele, nenhum país consegue crescer de forma sustentável.
6: O grande problema do Brasil não é o tamanho da dívida. O grande problema do Brasil é o custo da dívida, é o preço do dinheiro, é o crédito caro, é o juro excessivo.
1: Na mesma linha, a senadora Zenaide Maia, do PSD do Rio Grande do Norte, voltou a defender medidas para reduzir o endividamento das famílias brasileiras. A parlamentar criticou as altas taxas de juros cobradas em operações de crédito, especialmente no cartão de crédito e no cheque especial, e argumentou que o comprometimento da renda dos brasileiros está diretamente relacionado ao elevado custo do crédito.
2: Zenaide Maia também pediu a aprovação da proposta de emenda à Constituição que limita os juros do cartão de crédito e do cheque especial a até 3 vezes a taxa Selic. Ela, que é autora da iniciativa, afirmou que a proposta ajudaria a conter o crescimento da inadimplência e a reduzir o impacto dos juros sobre o orçamento familiar. A PEC está em análise na Comissão de Constituição e Justiça.
7: Com a aprovação da nossa emenda, vamos frear essa bola de neve, pela qual os altos juros dificultam o pagamento e aprofundam a inadimplência.
1: Crianças e adolescentes precisarão de autorização judicial para exposição comercial nas redes sociais.
2: A determinação está no ECA Digital. Foi regulamentada pelo Conselho Nacional de Justiça e mira os chamados influenciadores mirins. Repórter Raíssa Abreu.
8: A norma do Conselho Nacional de Justiça determina que o juiz avaliará, por exemplo, se a atuação da criança ou adolescente nas redes é compatível com sua idade, suas atividades escolares e sua fase de desenvolvimento. O ECA Digital, que entrou em vigor em março, criou responsabilidades compartilhadas entre Estado, famílias e empresas de tecnologia na proteção das crianças e adolescentes no mundo virtual. O senador Alessandro Vieira, do MDB de Sergipe, foi o autor do projeto que deu origem à lei.
9: Nós estamos regulando parcialmente a atividade das empresas mais poderosas da história do capitalismo. Essa é a primeira lei das Américas nessa matéria. E nós conseguimos colocar na mesma mesa e do mesmo lado da trincheira pessoas tão diversas como a nossa senadora Damares e a deputada Maria do Rosário.
8: A proposta do CNJ, que regulamenta a atividade de crianças e adolescentes nas redes sociais, será votada no final de junho. Se aprovada, as plataformas deverão suspender conteúdos que exponham pessoas com menos de 18 anos sem alvará.
1: E a Comissão de Segurança Pública pode votar nesta terça-feira um projeto que endurece as punições para quem incita ou induz crimes em ambientes coletivos, como escolas, universidades e centros de compras.
2: A proposta foi apresentada para combater o crescimento de ameaças e discursos de pânico propagados na internet. Repórter Bruno Lourenço.
10: A relatora, senadora professora Dorinha Seabra, do União do Tocantins, lembrou os trágicos atentados ocorridos em escolas de São Paulo, Blumenau, Aracruz e Sobral para justificar a necessidade do projeto.
11: Um grande número de pessoas que, aproveitando-se do anonimato e de uma suposta impunidade conferida pela rede mundial de computadores, passam a incitar ou induzir prática de homicídio, lesão corporal e ameaças em locais de frequentação coletiva, como escolas, universidades, ambientes de trabalho e centros de compra.
10: Apesar de apoiar a proposta, o senador Fabiano Contarato, do PT do Espírito Santo, afirmou que a alteração no Código Penal pode acabar diminuindo a pena.
12: Você está tirando a figura da codelinquência, seja do partícipe por participação moral na forma de induzimento ou instigação, ou no auxílio, que seria, pela teoria unitária humanista, pelo mesmo homicídio.
10: Depois da CSP, o projeto de lei segue para a Comissão de Constituição e Justiça.
1: Verbas da saúde para atendimentos dos bombeiros e regras para o uso de inteligência artificial estão entre os temas em debate no Senado nesta semana.
2: Um dos projetos em análise prevê o uso de emendas parlamentares da saúde para custear e equipar os serviços de atendimento pré-hospitalar dos corpos de bombeiros militares. Repórter Marcela Cunha.
13: Na terça-feira, a Comissão de Assuntos Econômicos pode votar uma proposta que atualiza os limites de endividamento para acesso ao microcrédito, com a correção anual desses valores pela inflação. Na Comissão de Educação, os senadores analisam novas regras para a participação de crianças e adolescentes em espetáculos e vídeos publicados na internet. Além de exigir autorização judicial, o texto proíbe a presença de menores em publicidade de cigarros, bebidas alcoólicas e apostas. Na quarta-feira, a Comissão de Assuntos Sociais pode autorizar o uso de emendas parlamentares da saúde para custear e equipar os serviços de atendimento pré-hospitalar dos corpos de bombeiros militares. Mas o senador Humberto Costa, do PT de Pernambuco, alertou que a inclusão dos bombeiros entre os destinatários das emendas da saúde pode aumentar a disputa por recursos do SUS.
14: Poderá gerar maior competição por verbas já insuficientes para atender plenamente as necessidades da atenção básica, da rede hospitalar, do SAMU e de outros serviços estratégicos do SUS.
13: Na Comissão de Ciência e Tecnologia, uma proposta proíbe o uso de inteligência artificial para reproduzir sem autorização a voz ou a imagem de uma pessoa com fins comerciais.
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2: Com edição de Paula Groba e trabalhos técnicos de João Lira, o Jornal do Senado fica por aqui. Acompanhe agora as notícias da Câmara dos Deputados. Boa noite.
1: Uma boa noite e até amanhã.

0: Câmara dos Deputados.
1: Câmara pode votar texto do governo sobre redução da jornada de trabalho.
2: Avança projeto que indeniza produtores por prejuízos com falta de energia.
1: Deputados facilitam a matrícula em cidade vizinha mais próxima do aluno.
2: Proposta prevê incentivo fiscal para livros, brinquedos e jogos inclusivos.
1: Boa noite. A Comissão de Constituição e Justiça da Câmara aprovou projeto que prevê incentivo fiscal para livros, brinquedos e jogos inclusivos. Agora, a proposta será analisada pelo Senado. A repórter Maria Neves explica o que diz o texto.
3: Pelo texto, o poder público deverá reduzir tributos para a produção de materiais que ajudem crianças e jovens com desordem estética, deficiência ou enfermidade que cause embaraço social à compreensão e aceitar sua condição. Autor do texto, o deputado Dr. Jaziel, do PL do Ceará, afirma que a carga tributária sobre brinquedos corresponde a cerca de 40% do preço final. Devido a essa tributação elevada, o parlamentar sustenta que o mercado de artigos lúdicos para crianças com deficiência não alcança larga escala. É atendido por iniciativas isoladas e artesanais. O relator da proposta, deputado Diego Garcia, do Paraná, concorda com o autor e acrescenta que atividades lúdicas e brincadeiras são coisa séria, principalmente para crianças com deficiência.
4: Crianças com deficiência devem ser estimuladas a desenvolver autonomia e autoestima. Materiais didáticos, livros, jogos e brinquedos inclusivos, que respeitem as individualidades, certamente terão repercussão positiva no desenvolvimento das crianças.
3: O deputado ressalta que percepções, raciocínio e criatividade são aprendidos na relação das crianças consigo mesmas e com o outro por meio do lazer infantil. E, para crianças com deficiência, destaca que as brincadeiras são instrumentos eficazes de superação de dificuldades e de desenvolvimento da criatividade. Segundo o Instituto Brasileiro de Geografia e Estatística, o Brasil tem 14,5 milhões de pessoas com deficiência, o que representa 7,3% da população com 2 anos ou mais. Além disso, o Instituto identificou 2,4 milhões pessoas com autismo. Da Rádio Câmara de Brasília, Maria Neves.
0: Turismo.
2: Gilson Daniel, do Podemos do Espírito Santo, destaca o potencial turístico da região do Caparaó, impulsionado por eventos tradicionais e pelas belezas naturais. O deputado cita o Festival de Inverno de Guaçuí e a Festa do Carro de Boi, na cidade de Iúna, como iniciativas que valorizam a cultura local.
1: Gilson Daniel também ressalta que Caparaó reúne atrativos como o Pico da Bandeira, além de uma rica gastronomia regional. Ele registra investimentos destinados à região, como a inauguração da obra de asfaltamento da rodovia que liga os municípios de Iúna e Urupi.
0: Agricultura.
2: Projeto que prevê indenização a produtores rurais por prejuízos com falta de energia avança na Câmara. A repórter Sofia Peçanha tem os detalhes.
5: A Comissão de Agricultura aprovou o projeto que prevê que produtores rurais sejam indenizados quando tiverem prejuízos causados por falhas no fornecimento de energia elétrica. Apresentada pelo deputado Marcos Beltrão, de Alagoas, a proposta também foi aprovada pela Comissão de Minas e Energia. A medida vale para situações em que a falta de luz ou oscilações na rede elétrica provoquem a perda de produtos perecíveis, como leite, frutas, grãos armazenados ou até a morte de animais que dependem de sistemas automatizados para a sobrevivência. Durante a discussão na Comissão de Minas e Energia, o deputado Padre João, do PT de Minas Gerais, destacou os impactos diretos para os produtores, especialmente os de menor porte.
6: Porque a pessoa ela tem uma expectativa de, num mês, ela receber o leite que ofereceu. Então, terminar o prazo, isso é muito importante, porque a pessoa ela fica descapitalizada, fica sem renda, porque é o prejuízo. Caso do leite, mas tem as câmeras frias de legumes, verduras, queijos.
5: Para ter direito à indenização, o produtor deverá comprovar por meio de documentos técnicos que prejuízo foi causado diretamente pela interrupção de energia. O valor será calculado com base no preço de mercado dos produtos na região. O texto também determina que a concessionária de energia terá até 30 dias para analisar o pedido e fazer o pagamento. Caso o prazo não seja cumprido, haverá acréscimo de 10% no valor da indenização como multa. O relator da proposta na Comissão de Agricultura, o deputado Tião Medeiros, do PP do Paraná, afirmou que a medida também pode incentivar melhorias na qualidade do serviço prestado pelas empresas de energia.
7: O dever de indenizar fortalece um incentivo para a atuação proativa dos distribuidores, ao mesmo tempo em que responde a uma demanda urgente dos produtores rurais de todo o país.
5: O projeto que garante indenização a produtores rurais por perdas causadas por falta de energia elétrica segue para análise na Comissão de Constituição e Justiça. Da Rádio Câmara de Brasília, Sofia Peçanha.
0: Economia.
1: Reginaldo Lopes, do PT de Minas Gerais, anuncia uma articulação partidária em torno da proposta que garante fomento indireto aos setores da cultura e do esporte por meio de créditos tributários para gestores, artistas e patrocinadores.
2: O deputado explica que o principal objetivo da proposta é incluir os mecanismos permanentes de fomento dentro das regras da reforma tributária. Para Reginaldo Lopes, a medida fortalece a geração de emprego e renda, além de estimular investimentos privados em cultura e esporte.
1: Maurício Marcon, do PL do Rio Grande do Sul, alerta para o agravamento da situação econômica do país. Ao mencionar dados sobre o endividamento das famílias brasileiras, o deputado prevê um cenário de forte instabilidade financeira.
2: De acordo com Maurício Marcon, o descontrole fiscal do governo impulsionou a inflação dos alimentos e elevou a taxa de juros a patamares históricos. Ele recomenda cautela financeira aos cidadãos diante do risco de uma crise.
0: Trabalho.
1: O plenário da Câmara dos Deputados deve votar o projeto do governo que limita em 40 horas semanais a jornada de trabalho. O repórter Antônio Vital nos conta como estão as negociações.
8: A semana no plenário da Câmara começa com um único projeto na pauta, o que define a jornada máxima de trabalho em 40 horas semanais sem redução de salários. No final de maio, a Câmara aprovou proposta que inclui esse limite na Constituição, o que deve ser ainda analisado pelo Senado. A diferença é que o projeto enviado pelo governo ao Congresso em abril detalha a aplicação da redução da jornada e altera 9 leis, além da consolidação das leis do trabalho, a CLT. Acrescenta esse limite em legislações específicas que tratam do repouso semanal remunerado, do esporte e de profissões como aeronautas, seguranças privados, trabalhadores domésticos e radialistas. O projeto chegou à Câmara em abril com regime de urgência constitucional, com prazo para ser votado. Como isso não ocorreu, passou a trancar a pauta do plenário a partir de 30 de maio. Desde então, os deputados ficaram impedidos de votar qualquer outro projeto de lei. Na semana passada, o presidente da Câmara, Hugo Mota, designou como relator o deputado Léo Prates, do Republicanos da Bahia, o mesmo da proposta de emenda à Constituição que acaba com a escala 6x1. O projeto do governo define que a duração normal do trabalho não poderá ultrapassar 8 horas diárias e 40 horas semanais, o que vai valer também para trabalhadores com escalas especiais. Estabelece ainda que todos os trabalhadores terão direito a 2 dias de folga remunerados por semana, de preferência aos sábados e domingos. Abre exceções para negociações coletivas, de acordo com as peculiaridades de cada atividade. Também permite escalas de até 12 horas seguidas, mas mantendo o limite de 40 horas semanais. A proposta do governo se aplica aos contratos em vigor e passa a valer imediatamente assim que virar lei. Já a proposta já aprovada, que acrescenta esses limites ao texto da Constituição, define que a adoção da medida será gradual, com prazo de 2 meses para começar a valer limite de 42 horas e de 1 ano para a jornada de 40 horas. Prevê ainda medidas de transição para microempreendedores individuais, microempresas e empresas de pequeno porte e admite manutenção da jornada atual para terceirizados do serviço público até que ocorra nova licitação. O projeto do governo foi defendido pelo líder do PT na Câmara, deputado Pedro Czai, do PT de Santa Catarina.
9: Redução da jornada de trabalho de 44 horas para 40 horas semanais, portanto, ter 2 dias para viver, para descansar, para ficar com a família, qualidade de vida e tempo para viver e tempo para trabalhar. Estamos convencidos que a redução da jornada de trabalho vai permitir o aumento da produtividade, ganha a sociedade, ganha a economia, ganha as famílias brasileiras.
8: Já a proposta que acrescenta o limite máximo de 40 horas semanais de trabalho na Constituição, quando foi votada na Câmara, recebeu críticas de deputados da oposição. Deputados do PL, do Novo e do Missão disseram que a medida vai acarretar aumento do trabalho informal, diminuir a produtividade e aumentar o custo para as empresas. Da Rádio Câmara, de Brasília, Antônio Vital.
10: Relações Exteriores.
2: Alexandre Lindemeyer, do PT do Rio Grande do Sul, defende a soberania nacional e a autonomia jurídica do Brasil, sustentando que o país não deve se curvar a decisões externas. Ele lembra a decisão dos Estados Unidos de classificar as facções criminosas brasileiras como grupos terroristas.
1: Alexandre Lindemeyer afirma que a lei brasileira e tratados internacionais distinguem claramente crime organizado e terrorismo. Em sua opinião, os Estados Unidos são movidos por interesses próprios, com o apoio de políticos brasileiros empenhados em entregar riquezas nacionais.
10: Educação.
2: A Câmara aprovou o projeto que facilita a matrícula na escola mais perto do aluno, mesmo que em município vizinho, e o texto seguiu para análise do Senado. Confira na reportagem de Luiz Cláudio Canuto.
11: A Comissão de Constituição e Justiça da Câmara dos Deputados aprovou projeto que assegura a alunos da educação básica o direito de se matricular na escola mais próxima da sua casa, mesmo que seja em um município vizinho. O texto aprovado muda a LDB, Lei de Diretrizes e Bases da Educação Nacional. Por recomendação da relatora, deputada Júlia Zanatta, do PL de Santa Catarina, a comissão aprovou as sugestões da Comissão de Educação para o projeto. Pela versão aprovada, será assegurado o direito à matrícula e ao transporte escolar, com possibilidade de acordo entre os municípios. A deputada Júlia Zanatta reforçou a importância da medida.
12: Não precisando de mais uma legislação estadual ou municipal para acertar isso aqui. Então, é uma legislação que pensa na vida das pessoas lá na ponta, dos alunos, das mães, que às vezes moram na divisa de um município com outro e não conseguem fazer essa matrícula por causa de uma burocracia imposta por uma lei que foi feita aqui em Brasília, mas que não viu a realidade das pessoas lá na ponta. Então é um grande avanço.
11: O censo de 2022 apontou que 7,2% dos estudantes do Brasil, ou seja, 4 milhões de alunos, precisam ir a um município vizinho para estudar. Pouco mais de 3% dos alunos do ensino fundamental e 6,6% dos alunos do ensino médio precisam fazer diariamente esse deslocamento. O projeto original é do deputado Evair Vieira de Mello, do Espírito Santo. Da Rádio Câmara de Brasília, Luiz Cláudio Canuto.
10: Política.
1: Heloísa Helena, da Rede do Rio de Janeiro, despediu-se da Câmara após cumprir um mandato temporário de 4 meses. Em seu pronunciamento, a congressista fez um balanço de sua atuação, destacando a apresentação de mais de 60 projetos de lei voltados para a área social.
2: Heloísa Helena afirma que deixou o cargo consciente de ter feito uma política ética. A legisladora deixa o cargo em função do fim da suspensão do mandato do deputado Glauber Braga.
10: Justiça.
1: O nome afetivo que muitas vezes crianças e adolescentes usam ao ganharem novas famílias vai poder ser oficializado antes do fim do processo de adoção. A repórter Mônica Tati explica o teor da proposta que agora vai para o Senado.
13: A Câmara dos Deputados aprovou proposta que permite o uso de nome afetivo por crianças e adolescentes sob guarda provisória, em cadastros de escolas e estabelecimentos de saúde, cultura e lazer. O nome afetivo é aquele pelo qual o menor é chamado pela nova família, antes da conclusão do processo de adoção e da alteração definitiva na certidão de nascimento. Depois de adotada, a criança geralmente troca o sobrenome. No entanto, há casos em que há a troca do primeiro nome também. O objetivo do projeto é antecipar o uso desse nome, como forma de respeitar a identidade da criança. A autora do projeto, a deputada Laura Carneiro, do PSD do Rio de Janeiro, explica por que a mudança do nome é importante ainda durante o processo de adoção.
14: A criança chegar à adoção é porque ela perdeu todos os vínculos familiares, seja por violência, seja por abandono. Está absolutamente desprotegida, principalmente do amor. Então, vem o processo de adoção, o processo começa com essa guarda provisória. Isso demora muito tempo, tem uma análise difícil, mas durante esse tempo essa criança cria vínculo com essa nova família. A própria família aí na escola, os amiguinhos, na sociedade, na vida normal dessa criança, ela passa a precisar efetivamente ser parte daquela família. E esse pertencimento também é ligado ao nome dela.
13: Laura Carneiro também destaca a importância de mais mecanismos para incentivar a adoção no país. principalmente de crianças mais velhas e adolescentes. A proposta, que permite o uso de nome afetivo por crianças e adolescentes sob guarda provisória, segue agora para o Senado Federal e, se for aprovada, pode ser sancionada pelo presidente da República e virar lei. Da Rádio Câmara de Brasília, Mônica Tati.
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10: Segurança Pública.
2: Avançou na Comissão de Constituição e Justiça da Câmara a proposta que reduz a maioridade penal para 16 anos. Para Sérgio Turra, do PP do Rio Grande do Sul, a medida acaba com a possibilidade de criminosos de alta periculosidade se esconderem na menoridade.
1: O deputado critica a oposição de esquerda à proposta, argumentando que ela protege criminosos, indo contra o interesse público e a segurança da sociedade. Sérgio Turra menciona o apoio popular à medida, que será analisada agora por uma comissão especial, antes de ir à votação no plenário.
2: Sargento Faur, do PL do Paraná, celebra a aprovação na CCJ da PEC que reduz a maioridade penal. O congressista afirma que a medida é um primeiro passo para responsabilizar adolescentes de 16 e 17 anos envolvidos em crimes graves.
1: Sargento Faul sustenta que a punição de adolescentes infratores busca proteger principalmente os jovens que estudam e trabalham. Ele lembra que a PEC ainda precisa passar por comissão especial e pelo plenário da Câmara em 2 turnos antes de seguir para o Senado.
2: José Rocha, do União da Bahia, celebra o Dia da Marinha, comemorado em 11 de junho. O parlamentar ressalta o papel histórico da corporação e exalta suas ações humanitárias operadas em rios de regiões isoladas para levar desenvolvimento e promover a integração nacional.
1: Presidente da Frente Parlamentar de Apoio ao Programa Antártico Brasileiro, José Rocha, ressalta a importância da Força Naval na proteção de quase 6 milhões de quilômetros quadrados da Amazônia Azul e defende investimentos em tecnologia como a construção de submarinos e fragatas.
2: Termina agora o Jornal Câmara dos Deputados, produzido pela Rádio Câmara, com trabalhos técnicos de Wellington Teles e apresentação de Val Monteiro e Luciana Vieira. Uma boa noite para você.
1: Você fica com as notícias do Tribunal de Contas da União. Boa noite.
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2: 22 horas, 28 minutos.

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2: 22 horas, 48 minutos.
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1: 23 horas e 22 minutos.
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1: Horas 44 minutos.
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1: Meia-noite e um minuto.
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0: não escolheu a roupa, tá sempre indecisa. Com qualquer uma delas vai ser a mais linda.
1: Sim, ó.

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1: Meia-noite, 23 minutos.
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1: Meia-noite, 44 minutos.
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0: 1:24.
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1: Show. 1:29.
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2: 2 horas.
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1: 2 horas e 21 minutos.

0: 2:36.
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0: 2:49.
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0: 3:41.
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0: de volta amanhã, à meia-noite.
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3: 4 horas.
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0: 24 horas e 40 minutos.
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0: 4:53.
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2: 5 horas.
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3: 5 horas e 31 minutos.
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0: 5:38.
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4: 5:47.
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0: Boa noite, gente.
1: 5 horas e 54 minutos.
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7: Olha a hora, 6:01. Bom dia.

Entendemos em estado de preocupação. São as questões domésticas, as profissionais, as sociais. São muitas coisas a pesar sobre nossos sentimentos, nossos pensamentos, nosso humor. São problemas que envolvem os filhos. Onde vão morar? A viagem para o exterior? O novo curso que ele deve começar? São tantas incertezas. Será que vão conseguir superar todas as etapas? E se não conseguir, como vão reagir? A filha começou a namorar. Dará certo dessa vez? E se não der, como vai ficar o coração dela? O chefe tem ideias diferentes das nossas a respeito de muitas coisas. Como isto refletirá em nossa carreira? Nossas finanças, como vão ficar? Os nossos projetos sairão do papel nos próximos meses? E os eventos que estavam programados para este ano? Será que vão mesmo acontecer? Vale parar um pouco e meditar a respeito desse fenômeno que se chama preocupação e que consome muitas de nossas energias. Se a causa for válida, convertamos a preocupação em ação positiva, em vez de ficar a remoer o desafio que se apresenta. Se a causa da preocupação não for legítima, se nosso estado psicológico se prende ao desejo de posse, ao ciúme, à falta de fé ou qualquer capricho nocivo à saúde da alma, desliguemo-nos dessa sintonia que somente nos trará desespero, mágoa, indiferença. Se persistirmos no estado de preocupação, poderemos adoecer ou realizar atos de que mais tarde nos arrependeremos. Quando alimentamos exagerado desejo de posse ou quando elegemos objetos como pontos de felicidade, poderemos perder o exato objetivo de nossa vida na Terra. Afinal, não nos encontramos aqui para usufruir, mas para nos disciplinarmos, para nos educarmos e bem utilizar o que nos chegue e como chegue. Desse modo, estudemos com clareza os motivos das nossas preocupações e consideremos que o celeste amigo já prescreveu há muito tempo que a cada dia já basta o seu mal. Na certeza de que estamos no mundo a fim de aprender, crescer e amar, não nos permitamos sucumbir ante problemas de saúde, dificuldades financeiras, mal entendidos ou questões familiares. Aprendamos a resolver um após outro os problemas, recordando que, às vezes, o tempo é o melhor remédio para as dificuldades. Entreguemos as nossas preocupações ao Criador e marchemos adiante, aguardando as luzes dos novos dias, que sempre brilham após as horas de sombras e desalento. O Criador nunca deixa ao abandono os que nele confiam. Se nem sempre nos dá o auxílio material, sempre inspira as boas ideias para que encontremos os meios de sair da dificuldade. É a divina providência, sempre alerta e a postos. Pense nisso, mas pense agora.

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4: As lavouras de algodão estão se desenvolvendo bem no estado. Para esta safra, houve um aumento de aproximadamente 4% da área de plantio. São cerca de 1,5 milhão de hectares plantados.
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2: Bom dia, 6:20.

0: Breno Reis, Marco Viola, Nosso Amor Não Vale Nada, 6:26. Ó, daqui a pouquinho tem primeira página pra você. Muita informação no seu rádio já já.
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0: Terça-feira, 16 de junho de 2026. Ouça os destaques de hoje do Primeira Página. A ANP autua postos e interdita estabelecimento durante operação em Mato Grosso. Multas de trânsito ficam até 40% mais baratas com adesão a sistema digital. Mato Grosso lidera focos de calor e acende alerta para seca. Expedição científica amplia mapeamento de caverna submersa em Nobres. E entrega voluntária de bebês para adoção cresce e reduz casos de abandono em Mato Grosso. Essas e outras informações você confere a partir de agora no Primeira Página.
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0: Excelente manhã para você, ouvinte. Que bom ter você por aqui. Eu sou Yasmin Oliveira e junto com o time de jornalismo da Rede de Rádios Centro-América, a gente faz companhia para você, ouvinte, a partir de agora, tá? Até às 8 horas da manhã, você começa o seu dia muito bem informado. Vamos juntos. Você da região norte do estado, você da região sudeste, também da oeste, aonde quer que você esteja, vem junto com a gente, fica com a gente por aqui, muita informação para você. A gente sempre começa o nosso jornal falando a comemoração do dia. Hoje, 16 de junho, é dia do engenheiro de produção, uma homenagem aos profissionais responsáveis por otimizar processos, gestão de recursos e qualidade. Em um estado como Mato Grosso, que é uma potência no agronegócio e logística, esses profissionais são peça-chave para que a produção seja eficiente, competitiva e também sustentável. Na história, em 1963, tivemos um marco aí também, a exploração espacial, um símbolo do que a exploração espacial feita pela União Soviética, que não há limites para a capacidade humana. Foi na mesma data de hoje, só que em 1963, que a cosmonauta soviética Valentina Tereshchukova, ela tornou-se a primeira mulher a viajar para o espaço a bordo da Vostok 6, um marco então para a exploração espacial. Hoje também celebramos o Dia Mundial das Tartarugas Marinhas. É uma data dedicada à conscientização para a sociedade sobre a importância desses animais para o equilíbrio dos nossos oceanos e a necessidade urgente de proteger seus habitats contra a poluição e também o tráfego marítimo. É isso, gente. Hoje, terça-feira, seja um dia de muito aprendizado para você, de valorização das conquistas científicas. Excelente terça-feira. Vamos começar o nosso dia falando com a Stephanie Gomes para ela falar, contar para a gente como é que está o trânsito neste momento aqui na capital. Bom dia, bem-vinda, Stephanie.
2: Bom dia, Yasmin. Bom dia a todos os nossos ouvintes. Uma ótima terça-feira a todos. Vamos às ruas, porque o trânsito ele está assim como o sol nessa manhã, bem preguiçoso. Então, as ruas, por enquanto, estão bem calmas pela capital e em Várzea Grande também. Começando pela Marechal Deodoro, que está com trânsito sem nenhum congestionamento no momento. Na Avenida das Flores, com trânsito fluindo bem nesse horário, assim como para quem segue na Senador Filinto Miller. O trânsito continua bem calmo por ali. Para quem vem de Várzea Grande ou está indo nesse momento, Avenida Dom Orlando Chaves, trânsito fluindo e sem lentidão sobre a ponte Maria Bocaiúva. Além dela, vamos falar da Avenida da FEB, porque ela também está bem tranquila nesse momento e o motorista ele consegue passar tranquilamente. Yasmin, daqui a pouco eu volto com mais atualizações do trânsito.
0: Obrigada, Stephanie. Excelente manhã para todos nós. Vamos juntos. A Stephanie está nas ruas e ela volta, como ela disse, daqui a pouco para atualizar o nosso trânsito aqui na capital. Olha, gente, teve uma fiscalização feita pela ANP em postos de combustíveis aqui em Mato Grosso. Essa operação da Agência Nacional do Petróleo encontrou irregularidades. A fiscalização passou por 8 cidades e verificou 16 postos, além de uma empresa que faz o transporte e revenda dos combustíveis. As vistorias aconteceram em Confresa, Pontes e Lacerda, Conquista do Oeste, Vila Rica, Santa Terezinha, Várzea Grande, Sorriso e Alto Taquari. No balanço da operação, os fiscais aplicaram 4 autos de infração e interditaram um estabelecimento. As autuações ocorreram quando são Elas ocorrem quando são identificadas irregularidades nas regras de venda e também de distribuição de combustíveis. Além disso, 7 amostras de combustíveis foram recolhidas e seguiram para análise em laboratório. A ação teve apoio dos PROCONs de Sorriso e também de Várzea Grande. Para você de Cáceres que está ouvindo a gente agora, está na rodovia, presta atenção. Tem novidade para quem passa aí e enfrenta o movimento de caminhões em Cáceres, dentro da cidade. A obra do anel viário avançou mais uma etapa e deve começar em breve. O governo do estado já assinou o contrato com a empresa responsável pela obra e também definiu a equipe que vai fiscalizar a execução dos serviços. Agora falta apenas a emissão da ordem de serviço para que as máquinas entrem em campo. O projeto, ele prevê a pavimentação de 6,5 km, criando uma nova ligação entre a BR-070 e a MT-343. A expectativa é desviar parte do tráfego pesado das ruas urbanas e dar mais agilidade para quem circula pela cidade de Cáceres. O investimento, segundo o governo, é de quase R$19 milhões. E depois do início oficial das obras, a previsão é de que os trabalhos sejam concluídos em até 270 dias. Agora falando lá da região norte do estado, ontem nós tivemos a notícia de que o cacique Raoni Mectutiri, de 94 anos, ele segue internado, aliás, ele foi internado novamente na UTI de um hospital lá de Sinop. Hoje a informação é que ele segue internado, foi divulgado na segunda-feira. Pela manhã, os médicos sempre divulgam um novo boletim. Segundo esse último que foi anunciado pela equipe do hospital, o Raoni foi transferido de avião da região de Peixoto de Azevedo após apresentar uma piora no quadro de saúde e foi até Sinop. Os exames indicaram alterações na função renal do cacique e sinais de uma infecção grave. A principal suspeita é de que ele tenha um problema pulmonar associado à pneumonia. A nossa equipe conversou com o neto do cacique, que contou que Raoni apresentou melhora no quadro de saúde, mas continua internado em observação. Segundo os familiares, ele está estável e parou de ter vômito, que era um dos principais sintomas que tinha o cacique quando foi internado. A boa notícia é que a possibilidade de intubação foi afastada também. Nesse momento, o líder indígena não deve mais passar por esse procedimento. Raoni já havia sido internado outras vezes nos últimos meses e também convive com problemas cardíacos e respiratórios. O próximo boletim médico vai ser divulgado às 9 horas da manhã e a gente traz informações atualizadas para você nos nossos portais, no Primeira Página e também no G1 Mato Grosso. Por falar na região norte do estado, nós vamos para lá falar com a Beatriz Schaefer. Ela vai trazer informações para a gente sobre uma pesquisadora de Mato Grosso que acabou de ganhar um prêmio internacional por um projeto, gente, que ajuda a proteger a fauna amazônica. Muito bacana esse projeto e que a Beatriz vai contar para a gente. Bom dia, bem-vinda.
3: Bom dia, Yasmin. Bom dia a todos os ouvintes. Isso mesmo, a bióloga Fernanda Del Borgo Abra, de Alta Floresta, foi uma das vencedoras do Elfinder Harvard, o prêmio do National Geographic, que reconhece líderes emergentes nas áreas da ciência, educação e também da conservação ambiental. Esse reconhecimento veio por causa do projeto Reconecta, que instalou passarelas suspensas sobre as ruas e avenidas para permitir a travessia segura de macacos e outros animais entre áreas e florestas. Em Alta Floresta, já são 7 pontes do Dozel em funcionamento. Em cerca de 15 meses, as câmeras instaladas nas estruturas registraram mais de 10 mil passagens de primatas, incluindo espécies ameaçadas e até animais recém-descritos pela ciência. Além de proteger a fauna, o projeto também tem um papel educativo e virou referência nacional. O modelo das pontes já foi incorporado às recomendações técnicas do DENIT para a travessia de animais em rodovias federais. Com a premiação, a pesquisadora passa a integrar a rede global de exploradores do National Geographic e poderá receber até $50 mil para ampliação do projeto. A próxima etapa prevê a instalação de mais de 8 pontes em Alta Floresta, 10 em Lucas do Rio Verde, municípios aqui do norte do estado. Com essas informações, eu desejo uma excelente terça-feira a você e a todos os ouvintes.
0: Muito obrigada, Beatriz. Que projeto bacana. Nós já fizemos reportagens sobre essa pesquisa desenvolvida lá na região norte do estado protege demais os animais, gente. Quantos animais a gente vê na estrada e quando a gente pega a rodovia, né, e acaba, eles acabam sendo atropelados ao tentar atravessar de um lado para o outro na rodovia. Então, esse projeto, ele faz essa travessia para os animais sem que eles precisem passar pela pista. Muito bacana, que bom que ela foi premiada, merece mesmo destaque internacional por esse trabalho tão bacana que ela tem realizado aqui em Mato Grosso. E artistas e produtores de comunidades culturais do Centro-Oeste terão mais acesso a recursos federais agora. O governo lançou aqui em Cuiabá o primeiro edital exclusivo para a região. Quem conta pra gente é a Clara Lucite.
4: A ministra da Cultura, Margarete Menezes, esteve em Cuiabá na segunda-feira e lançou o primeiro edital Rouanet Centro-Oeste. A iniciativa vai destinar 29 milhões para projetos culturais dos quatro estados da região. É a primeira vez que a Lei Rouanet cria uma seleção exclusiva para o Centro-Oeste. A proposta é descentralizar os recursos federais e ampliar o acesso de artistas, produtores e comunidades que tradicionalmente recebem menos investimentos, como povos indígenas, quilombolas, projetos de periferia e iniciativas voltadas à juventude.
5: Fizemos esse estudo e vimos que existiam regiões que, ao longo da existência da Lei Rouanet, tinham sido menos beneficiadas e muitos estados que nunca tiveram nem acesso. Então, esse projeto, Rouanet Centro-Oeste, vem na direção dessa correção histórica que nós estamos fazendo em relação à nacionalização do acesso ao fomento.
4: Ao todo, até 91 projetos poderão ser contemplados. Os recursos variam entre 200 mil e 650 mil reais, com cotas garantidas para áreas como música, teatro, dança, audiovisual e patrimônio histórico. A expectativa, segundo a ministra da Cultura, é fortalecer a economia criativa com geração de emprego e renda. As inscrições começam nesta terça-feira, dia 16 de junho, e seguem até o dia 13 de agosto. O processo é de graça, totalmente digital, e os interessados devem ter sede na região Centro-Oeste, possuir CNPJ na área cultural e apresentar apenas uma proposta. Clara Lucite para o Primeira Página.
0: E hoje tem podcast Política de Primeira. O presidente do PSDB em Mato Grosso, Carlos Avalone, defende Aécio Neves como alternativa para 2026 e descarta o apoio a Lula e Bolsonaro. Os jornalistas Aldair Santos e Poliana Araújo adiantam um pouco do que foi esse bate-papo.
6: Olá, a gente recebe hoje aqui no podcast Política de Primeira o deputado estadual Carlos Avalone Júnior, que é o presidente estadual do PSDB em Mato Grosso. Ele falou sobre a reestruturação do partido, os nomes que o PSDB deve apoiar e também deve lançar para as eleições desse ano e diversos outros assuntos.
7: Olha, falamos de muitos assuntos, mas falamos de Aécio Neves, será ou não presidente da República, candidato a presidente da República, falamos sobre o meio ambiente, falamos sobre saúde mental e falamos sobre a defesa das mulheres.
8: É isso mesmo, o deputado falou sobre um projeto novo que com certeza interessa muito a população, que é sobre saúde mental, que oferece atendimento gratuito. Entra lá no portal Primeira Página e confira a entrevista completa.
0: Bom, na entrevista o deputado também falou sobre o futuro do partido, terceira via e os bastidores da articulação política para as próximas eleições. Acesse lá o nosso portal Primeira Página, então, e confira o nosso podcast Política de Primeira. Vamos para o intervalo, na sequência a gente volta falando sobre o acordo de paz entre Estados Unidos e Irã, também sobre votação em escolas cívico-militares lá em Rondonópolis. Tem muita informação para você aqui ainda no Primeira Página, fica por aí.
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1: Que bom ter você por aqui, ouvinte. Vamos juntos até as 8 horas da manhã com muita informação no seu rádio. Passando agora, falando aqui para você até a temperatura aqui em Cuiabá tá 19 graus neste momento. Em Sorriso, lá na região norte do estado, 22 graus. A previsão é de máxima de 31 hoje. Cáceres também 22 graus, com previsão máxima de 30 graus para hoje. Barra do Garças e Rondonópolis, neste momento, 20 graus, com previsão máxima de 32 para esta terça-feira. E por falar em Rondonópolis, eu vou falar agora com o Alex Bittinardi, porque por lá na região, em Rondonópolis mesmo, na região sudeste, 11 escolas da rede estadual de ensino votam hoje e amanhã a possível adesão do modelo cívico-militar. São novas escolas que vão entrar nessa lista. Alex Bittinardi, bom dia.
2: Isso mesmo, Yasmin, bom dia para você, bom dia a todos os nossos ouvintes. Aqui na região participam as escolas de Barra do Garças, Juscimeira, Nova Nazaré e Araguaiana. Em Barra do Garças, Yasmin, a votação será na Escola Estadual José Ângelo dos Santos. Em Juscimeira, a consulta será na Escola Estadual Dom Vunibaldo. Em Nova Nazaré, o processo será realizado na Escola Estadual Tancredo Neves. Em Araguaiana, será na Escola Estadual Coronel Jerônimo Gomes da Silva. Também terá votação em Comodoro, Cuiabá, Poconé, Guarantã do Norte, Mirassol do Oeste, Pontes e Lacerda e São José dos Quatro Marcos. A participação da comunidade escolar é fundamental na votação. Tem direito a voto os pais ou responsáveis legais pelos estudantes matriculados e também os próprios alunos, de acordo com as regras definidas pela Secretaria de Estado de Educação. Vale lembrar que a consulta é apenas uma das etapas necessárias para a implantação do modelo. Mesmo nos casos em que tiver aprovação, ainda serão necessários procedimentos administrativos e a formação das equipes cívico-militares para que a mudança comece a valer. Em Mato Grosso, são 252 escolas no modelo cívico-militar. O número ultrapassa a meta prevista para este ano, que era de 206 unidades. A gente lembra, Yasmin, que nesse modelo, militares da reserva atuam em funções como organização do ambiente escolar, controle de acesso e promoção de atividades cívicas. A proposta mantém a gestão pedagógica sob responsabilidade de diretores, coordenadores e professores, seguindo as diretrizes da Base Nacional Comum Curricular. Yasmin, volto com você na capital. Bom dia pra gente.
1: Excelente dia para todos nós, Alex. Bom jornal local para você daqui a pouco. Nós falamos, inclusive, dia desses aqui, que 40% já das escolas estaduais do estado já estão com esse modelo cívico-militar. E agora mais escolas, como o Alex falou aí, vão passar por votações. Os pais devem escolher se o modelo segue em outras unidades ou não. Agora, 6h55 tem oportunidade. Atenção, você ouvinte, se você trabalha com tecnologia e está procurando uma nova oportunidade de emprego, atenção. A MTI, Empresa de Tecnologia do Governo de Mato Grosso, abriu 54 vagas temporárias com salários que podem chegar a R$15 mil, tá? As oportunidades são para áreas como desenvolvimento de sistemas, segurança da informação, banco de dados, ciência de dados e inteligência artificial. E tem um detalhe que chama atenção, não tem prova. A escolha dos candidatos vai ser feita por meio da análise de currículos e títulos. Mas é bom não perder tempo, tá? As inscrições elas ficam abertas somente até hoje, terça-feira. Além dos salários, contratados também recebem auxílio alimentação de R$ 1.400, além desse salário que pode chegar a 15 mil. Também tem outro prazo que você não pode perder. Quem sonha em entrar para a Polícia Federal precisa ficar atento. As inscrições para o concurso com 1.000 vagas terminam quarta-feira, amanhã, dia 17. Os salários podem chegar a quase R$ 27 mil, dependendo do cargo. Há oportunidade para delegado, perito criminal, escrivão, agente e papiloscopista. Nesta segunda-feira, aliás, ontem, né, o governo federal publicou, inclusive, uma atualização no Diário Oficial da União, com regras e orientações sobre a avaliação psicológica que será realizada durante o curso de formação dos candidatos aprovados nas etapas anteriores. O documento também reforça a importância de acompanhar os comunicados oficiais para não perder prazos e convocações ao longo do processo seletivo, tá? Então, as inscrições até amanhã, quarta-feira, dia 17. E agora, falando para você aqui sobre o cenário que nós temos do acordo de paz entre Estados Unidos e Irã, o primeiro-ministro de Israel, Benjamin Netanyahu, afirmou que a luta do país contra ameaças à segurança ainda não terminou, mesmo após a assinatura de um acordo de paz entre Estados Unidos e Irã. O entendimento, ele prevê o fim dos combates entre os dois países e a reabertura total do Estreito de Hormuz, uma das rotas mais importantes para o comércio mundial de petróleo. Em declaração à imprensa, Netanyahu disse ontem que Israel vai manter presença em áreas estratégicas e continuar agindo contra possíveis ameaças do Hezbollah. A posição gerou reação dentro do próprio governo israelense e levantou dúvidas sobre o desdobramento do acordo na região. Enquanto isso, a comunidade internacional acompanha os próximos passos para garantir estabilidade no Oriente Médio. E falando ainda sobre isso, gente, ontem a seleção do Irã enfrentou problemas fora de campo lá na Copa do Mundo. Após empatar em 2-2 com a Nova Zelândia, né, lá em Los Angeles, a delegação teve dificuldades para deixar os Estados Unidos e retornar à base da equipe, lá no México. O caso mais delicado envolveu um atacante. Ele, diferente dos demais jogadores, ele recebeu um visto com apenas uma entrada no país, o que pode comprometer a participação do Irã, então, nos próximos jogos. É uma situação complicada, né? Também teve protestos ontem por lá e a gente segue acompanhando esse cenário internacional e traz informações aqui para você. Antes da gente ir para o intervalo, falar aqui que Mato Grosso, infelizmente, lidera o ranking nacional de focos de calor em 2026. As informações quem traz para a gente é o Fabrício Baldini.
3: Olá, Yasmin, bom dia para você também, ouvinte. É isso mesmo. Só na primeira quinzena de junho foram registrados 564 focos de calor no estado, segundo dados do Instituto Nacional de Pesquisas Espaciais, o INPE. Isso representa uma média de mais de 37 focos de calor por dia, somente nesses primeiros 15 dias do mês. No acumulado do ano, Mato Grosso já soma 2.122 focos de calor e assumiu a liderança nacional desse tipo de ocorrência. Na sequência, aparecem os estados da Bahia, Tocantins e Pará. As cidades mato-grossenses com mais registros nesta primeira quinzena de junho foram Tangará da Serra, Marcelândia, Paranatinga, Tabaporã e União do Sul. Focos de calor não significam necessariamente incêndios florestais. Eles indicam pontos com temperaturas elevadas identificados por satélites e que podem estar associados a queimadas ou incêndios. Entre os biomas de Mato Grosso, a Amazônia concentrou a maior parte dos registros. Foram 329 focos de calor, o equivalente a 58% de todas as ocorrências registradas no estado nesta primeira metade de junho. O Cerrado aparece em seguida, com 216 focos. Já o Pantanal registrou apenas 19 ocorrências no período. E o cenário acende um alerta para os próximos meses. Isso porque o fenômeno do El Niño foi confirmado e há indicação de que ele possa ter uma forte intensidade. A expectativa é de temperaturas mais altas e redução das chuvas em diversas regiões do país, ou seja, condições que aumentam o risco de queimadas e incêndios florestais durante este período de seca em Mato Grosso. Volto com você no estúdio.
1: Muito obrigada, Fabrício. Ó, depois do intervalo, a gente continua falando sobre esse assunto, porque tem seletivo para o Corpo de Bombeiros e também recursos que foram liberados para combater a incêndios e desmatamentos. Você de Sorriso Rondonópolis, agora tem o seu Jornal Local.

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2: 7:01.
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1: 7:04, primeira página está de volta. Informação para você de qualidade até às 8 horas da manhã. Que bom ter você, ouvinte, por aqui junto comigo. Quer participar, mandar sua mensagem? Tá vendo alguma coisa diferente aí no trânsito? Conta pra gente. O telefone é o 65 99680-5454. Aberto o nosso canal para você participar por aqui e dar a sua opinião sobre os assuntos que nós estamos trazendo. E também, como eu disse, viu alguma coisa diferente? Trânsito tá parado? Quer falar? Quer compartilhar com a gente? É só mandar sua mensagem. Por falar em trânsito, Stephanie Gomes está nas ruas e conta pra gente como é que tá o trânsito neste momento aqui na região metropolitana.
12: Bom dia, Yasmin. Vamos começar atualizando o motorista e relembrando que a Rua Comandante Costa, entre o cruzamento ali com a Desembargador Ferreira Mendes e a Isaac Povas, está totalmente interditada pelos próximos 15 dias. Então, isso deve impactar o trânsito ali na região central. Na Avenida 8 de Abril, com o trânsito tranquilo próximo ao Mercado do Porto, e esse cenário segue bem tranquilo até a região da Praça Eurico Gaspar Dutra. Vamos falar agora da Avenida Mário Palma, que segue com trânsito tranquilo na região do Ribeirão do Lipa. Nesse momento, a Mário Andreasa, sentido Cuiabá, está totalmente parada, principalmente em Várzea Grande. Então, fica o alerta para o motorista que precisa passar por ali, de que pode ficar um tempo parado, viu? Avenida Universitária, ainda em Várzea Grande, próximo ao IFMT do município, está com o trânsito fluindo bem. Já é um outro cenário, Yasmin. Eu volto com você aí nos estúdios.
1: Stephanie, obrigada pelas informações. E olha, para quem vai pegar a rodovia, atenção, tá? Porque a Rota do Oeste A concessionária que administra a BR-63, 1364, divulgou que tem pare e siga hoje das 7 da manhã, começou agora, vai até às 5 horas da tarde, lá em Lucas do Rio Verde, no quilômetro 690, e também pare e siga aqui em Várzea Grande, na 364, no quilômetro 453, tá? Tem também interdição parcial, para você ficar atento, reduzir a velocidade. Esses pontos são em Itiquira, Rondonópolis, também Juscimeira, Jaciara e Santo Antônio de Levergé são os pontos que hoje nós temos interdições parciais, tá? Para você ouvinte que vai pegar a estrada, então fica aí a orientação, vá com atenção, vá com cuidado. E ainda falando com você motorista, escuta essa informação. Se você tem multa de trânsito para pagar, vale a pena prestar atenção, porque motoristas de Mato Grosso podem conseguir até 40% de desconto no valor da infração usando o sistema de notificação eletrônica, o SNE. O benefício é para quem reconhece a infração e abre mão de apresentar defesa ou recurso. Todo o processo ele pode ser acompanhado pelo aplicativo Carteira Digital de Trânsito. O desconto ele vale para multas aplicadas pelo DETRAN, SINFRA e também por algumas prefeituras de Mato Grosso que já aderiram ao sistema. Mas atenção, se você acredita que foi multado indevidamente, aí o caminho é outro, tá? Em Cuiabá, vários motoristas, por exemplo, conseguiram anular autuações recentes após apresentar recursos na prefeitura, principalmente em áreas com obras e desvios de trânsito. Os motoristas conseguiram entrar com esse recurso, pediram e tiveram a multa perdoada. Esse caso aqui dos 40% de desconto são para aqueles motoristas que de fato sabem que cometeram o ato de infração e aí eles querem pedir esse desconto. E aí tem esse 40% de desconto. É só baixar lá o aplicativo da Carteira Digital de Trânsito que você consegue verificar se a Prefeitura de Cuiabá ou se você tem alguma outra multa que você pode entrar com esse recurso, tá bom? Manda sua mensagem pra gente, vou reforçar novamente aqui o nosso telefone, é o 996805454, para você participar e mandar sua mensagem aqui no nosso WhatsApp. Agora 7:08, a gente falou no bloco anterior aqui sobre o desmatamento, foco, na verdade, de queimadas, que Mato Grosso está com maior foco este ano. Pois é, pensando nisso, a gente já falou aqui na primeira página em um outro momento também, que devido ao El Niño, se espera uma seca muito forte. E em meio ao aumento dos focos de calor e a preocupação com a temporada de seca, o governo federal anunciou ontem a liberação de 337 milhões de reais para ações de combate a incêndios florestais e ao desmatamento em todo o país. Os recursos serão destinados ao IBAMA e também ao Instituto Chico Mendes, responsáveis por ações de fiscalização, prevenção e combate ao fogo em áreas ambientais protegidas. Segundo o governo, a maior parte do investimento será utilizada no reforço das operações de prevenção e controle de incêndios florestais, especialmente em regiões consideradas prioritárias. O anúncio ocorre no momento em que Mato Grosso, como eu disse, lidera o ranking nacional dos focos de calor em 2026, e especialistas alertam para o risco de uma temporada de queimadas mais severa nos próximos meses. E já pensando nisso, o Corpo de Bombeiros, né, diante desse aumento dos focos de calor em Mato Grosso, dessa preocupação, o Corpo de Bombeiros abriu um processo seletivo para contratar 150 brigadistas temporários que vão atuar no combate a incêndios florestais. As vagas estão distribuídas em 29 municípios do estado, entre eles Cáceres, Cuiabá, Poconé, Tangará da Serra, Alta Floresta, Confresa e Pontes e Lacerda. A remuneração é de R$ 2.600 por mês, além de férias e 13º salário proporcionais. Para participar é necessário ter entre 18 e 50 anos, saber ler e escrever e ter conhecimento básico no uso de ferramentas agrícolas. A seleção terá análise curricular e teste de aptidão física também. As inscrições são de graça, devem ser feitas presencialmente entre os dias 16 e 20 de junho, nos locais indicados no edital. Os contratos terão duração de até 4 meses, com possibilidade de prorrogação, dependendo aí do período de estiagem, de seca e também dos focos de incêndio. Tá bom? E por falar em Corpo de Bombeiros, ontem começou aqui em Cuiabá uma certificação bem bacana dos bombeiros. Entre os dias 15 e 19 de junho, tem aqui em Cuiabá a etapa centro-oeste da Certificação Nacional de Cães de Busca, Resgate e Salvamento. Esse evento, gente, ele é considerado a principal avaliação técnica do país para equipes que atuam na localização de pessoas desaparecidas e também vítimas de desastres. Ao todo, 20 equipes participam das atividades, incluindo 12 parceiros, duplas, binômios, que se chama, né, do Corpo de Bombeiros de Mato Grosso, que é o bombeiro e o cão. Também estão presentes representantes de outros 6 estados brasileiros que vieram para essa certificação. O Major Anderson Rodrigo da Silva, do Corpo de Bombeiros, a gente conversou com ele e ele explica mais sobre essa certificação. Vamos ouvir.
5: Mais que um treinamento, ela representa a validação técnica da capacidade dos binômios. Binômios que são equipes formadas pelo Bombeiro Militar e seu cão de busca. Nesta edição, nós do Corpo de Bombeiros Militar do Estado do Mato Grosso temos a honra de receber equipes de diversos estados brasileiros, reunindo o binômio de 8 corpos de bombeiros militares oriundos de outro estado, além do nosso próprio Corpo de Bombeiros Militares do Mato Grosso. Esse evento gera um grande intercâmbio de conhecimento, experiência e aperfeiçoamento operacional, que nenhum cão pode ser empregado em operações reais de busca e resgate sem ser aprovado em um processo de certificação. Isso porque, quando um cão indica um possível local de interesse, essa informação gera emprego de uma grande estrutura operacional. Muitas vezes são mobilizados bombeiros, equipes especializadas, maquinário, recursos materiais, recursos humanos, para verificar essa validação e verificar se a pessoa foi localizada naquele local. Por esse motivo, a confiabilidade do trabalho do cão é fundamental.
1: Muito bacana. Durante esses 5 dias, cães e condutores serão submetidos a testes que simulam situações reais de busca e resgate. As provas incluem localização de pessoas em áreas urbanas e rurais, identificação por cheiro, odor e exercícios de obediência e destreza. As atividades, elas começam com um congresso técnico no dia 14, que foi no domingo, começou em Cuiabá, e aí ao longo dessa semana são várias provas. As avaliações serão realizadas lá em Várzea Grande, Cuiabá e também na região do Trevo do Lagarto. O resultado da certificação define quais equipes estarão aptas para atuar em operações oficiais de busca e salvamento em todo o país. Lembrando, gente, que Mato Grosso é referência nesse tipo de trabalho do Corpo de Bombeiros, de bombeiro e cão, que faz essa busca de resgate e salvamento. Nós tivemos aqui várias equipes, né, que já foram para outros trabalhos em outras regiões do país, como, por exemplo, já atuaram lá em Brumadinho, aquele caso também lá nas enchentes do Rio Grande do Sul. A gente já teve aqui vários casos em que o Corpo de Bombeiros acabou enviando equipes de Mato Grosso para ajudar nessas buscas e nesses reconhecimentos de desaparecidos, de pessoas desaparecidas em desastres. Muito bacana, a gente vai continuar acompanhando e traz atualização para você ao longo da semana também sobre esse assunto. Agora, para você que está em Cáceres, escuta essa: incentivo fiscal para ZPE. Mais um capítulo dessa novela, gente. A direção da Zona de Processamento de Exportação de Cáceres anunciou um pacote de incentivos fiscais para empresas que queiram se instalar no Distrito Industrial voltada à exportação. Segundo as indústrias, segundo a ZPE, né, o pessoal da organização da ZPE, as indústrias habilitadas poderão contar com isenção ou suspensão de impostos federais, estaduais e municipais sobre a produção e a importação de insumos e equipamentos. A ideia

empresas e que amplie a geração de empregos e também negócios na região. Vamos para o intervalo? Na sequência a gente volta por aqui, tem neste bloco indicadores econômicos e também a coluna da Graciele Pisato.

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1: Olá, como é que o dia começou aí para você? Espero que muito bem. Hoje eu quero trazer uma reflexão muito importante aqui para você que está me ouvindo. O que mais te preocupa quando você pensa no futuro da sua profissão? Você acredita que seu trabalho será igual daqui 5 anos? O que terá mudado? E me diga uma coisa, quando foi a última vez que você aprendeu algo novo? Você tem demonstrado curiosidade, proatividade, abertura para aprender? E há? Você tem buscado entender como que a inteligência artificial pode fazer para agregar valor ao seu trabalho e à sua rotina? O futuro do trabalho, gente, já começou e a inteligência artificial está transformando.

0: mudando em uma velocidade impressionante a forma como nós trabalhamos. Hoje, ela escreve textos, analisa dados, cria imagens, automatiza processos e realiza tarefas que até bem pouco tempo atrás dependiam exclusivamente das pessoas. Mas diante de toda essa transformação, uma pergunta fundamental não é se a tecnologia vai substituir o nosso trabalho, um emprego, mas o que, que continuará sendo exclusivamente humano. Tu já pensou sobre isso? Que as máquinas de fato conseguem processar informações em segundos, elas têm sido mais rápidas do que nós em trabalhos intelectuais, mas elas não constroem relações de confiança, elas não acolhem alguém em um momento difícil, elas não conseguem inspirar de fato uma equipe, elas não assumem algumas responsabilidades por decisões complexas do nosso dia a dia, elas não criam conexões humanas genuínas. E é justamente por isso que quanto mais tecnologia a gente tem, quanto mais ela avança, mais importante se tornam algumas competências humanas. A capacidade de aprender continuamente, o pensamento crítico, a inteligência emocional, que eu falo aqui com vocês há bastante tempo, a importância da comunicação assertiva, o espírito de colaboração, o senso, né, de cooperação, a união, a capacidade de construir relações de confiança. O futuro do trabalho não será uma disputa entre pessoas e máquinas, assim eu penso, mas uma parceria entre inteligência artificial e inteligência humana. Você já parou para pensar sobre isso? Me conta nas redes sociais. Graciele, com L só e no final, Pisato, com 2 E's e 2 T's. Um ótimo dia aí para você.
1: 7h23, temos mensagem de ouvintes por aqui perguntando sobre trânsito. A Mariana, ela mandou mensagem perguntando: gente, algum acidente na 15 de novembro, Dom Bosco? Vim trazer as crianças na escola, a rua lateral tá travada, parada 15 minutos, Joaquim Leite também não anda. O que acontece, Mariana, a gente falou aqui na primeira página ontem, é que na rua Comandante Costa, no trecho entre a rua Desembargador Ferreira Mendes e a Avenida Isaac Póvoas, tem uma obra aí sendo realizada. A rua tá ficou totalmente interditada, vai ficar totalmente interditada por 15 dias para essa obra da concessionária de água e esgoto. E por isso que o trânsito tá travado desse jeito, tá? A gente tá olhando aqui, realmente, a Avenida Coronel Duarte tá bem travada, o trânsito muito intenso nesse momento, Avenida Dom Aquino também. Então, para você, motorista que segue por essa região central, paciência, tá? Porque essa obra vai demorar ainda para terminar. Bom, ainda sobre as nossas notícias aqui do dia, a Graciele falou aqui para você, ouvinte, sobre empresas, sobre futuro. E eu falei para você também antes, aqui no intervalo, sobre os indicadores econômicos. E escuta só essa informação para você que está precisando acertar as contas aí, colocar a vida em dia. Contribuintes de Cuiabá têm até o dia 30 de junho para aproveitar o mutirão fiscal de 2026. O programa da Prefeitura, ele oferece descontos de até 95% em juros e multas para quem quer colocar as contas em dia com o município. Podem ser negociadas dívidas tributárias e não tributárias geradas até 31 de dezembro de 2025. A oportunidade vale tanto para pessoas físicas quanto para empresas. Os maiores descontos são para pagamento à vista. Nestes casos, o abatimento pode chegar a 95%. Para quem preferir parcelar, os descontos variam de 30% a 60%, dependendo da quantidade de parcelas que você escolher. A adesão pode ser feita pela internet, lá no portal do Refis Municipal, ou presencialmente, junto à Procuradoria Fiscal do município. A orientação é não deixar para a última hora e aproveitar essas condições especiais antes do prazo final. 7h25. E vai ser realizada aqui em Cuiabá, amanhã e quinta, 17 e 18 de junho, o encontro Elas no Campo, considerado o maior evento do Centro-Oeste voltado para mulheres do agronegócio. A programação vai ser realizada lá no cenário rural, na sede da FAMATO. A expectativa é reunir centenas de produtoras rurais, pecuaristas, executivas e profissionais do setor para debater temas como liderança, gestão, inovação, bem-estar e desenvolvimento pessoal. Nós conversamos com a organizadora do evento, a Lorena Lacerda, que contou um pouco dos temas que são abordados, que vão ser abordados nas palestras deste ano.
2: Este ano a gente tem alguns temas que estão muito falados dentro do agronegócio, né? Nós vamos trazer o Marcos Troigo, nosso palestrante inicial, para falar sobre geopolítica e os impactos no agro, o que esperar, o que a gente precisa entender deste cenário para tomar as nossas decisões. Mas nós também vamos falar da reforma tributária e seu impacto no agro, as questões de saúde mental nas organizações por conta da normatização NR1, que entrou em vigor agora em maio. Nós vamos falar ainda de gestão de custos para máxima produtividade, claro, sobre liderança também, porque esse é um tema que está sempre presente no Elas no Campo, sobre governança. Então, temas atuais, temas recorrentes, falados por especialistas e também falados por mulheres produtoras rurais que vêm compartilhar suas experiências. A gente está trazendo um formato interessante que a gente está chamando de Pílulas da Felicidade, né? Porque nós criamos um novo eixo para Elas no Campo esse ano, que é bem-estar e propósito. Então, para além da gente falar de gestão, de futuro, de tecnologia, de economia, nós também vamos olhar para a mulher e trazer temas para ela, como ser humano, né? Então, a gente vai ter esse formato de Pílulas da Felicidade no segundo dia, em que muitas práticas vão ser compartilhadas ali, experimentadas por essas mulheres nesses dois dias.
1: Além do conteúdo técnico, o evento terá momentos de integração e networking também entre as participantes. Todo o lucro arrecadado será destinado ao Instituto Viva ao Despertar, que apoia mulheres em tratamento de câncer de mama pelo SUS. Nas últimas edições, o encontro reuniu mais de 800 participantes e se consolidou como uma das principais iniciativas de liderança feminina no agronegócio brasileiro. Intervalo agora. Depois do intervalo, a gente volta por aqui com mais informações sobre o trânsito. Está bem carregado aqui na região metropolitana. Vamos falar também do rompimento de uma ETA lá em Várzea Grande, que deixou os moradores bastante tempo sem água ontem. Os detalhes a gente traz para você daqui a pouco, depois do intervalo.
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1: Primeira página. Primeira página está de volta. Nós vamos falar com a Stephanie Gomes agora, porque Stephanie, hoje o trânsito está intenso. Nós temos registro aqui na Comandante da Costa, além dessa obra, ainda tem um registro aqui de acidente naquela região. Tem os trânsito travado aqui. A nossa ouvinte já mandou mensagem ali próximo da Avenida Tenente Coronel Duarte. Conta pra gente mais detalhes de como é que está o trânsito neste momento aqui na capital.
2: Exatamente, Yasmin, está muito intenso em vários pontos. Isso é, claro, um reflexo de muitas interdições no trânsito de Cuiabá e de Várzea Grande. Porém, a gente começa falando da Generoso Malheiro, que dá acesso a Miguel Sutil, que está bem movimentado agora nesse horário, um trânsito bem intenso. E falando dela, né, a Miguel Sutil, na lateral do Parque das Águas, está com um movimento mais intenso, bem mais congestionado por ali. E o motorista, ele deve ficar um tempo ali parado, então fica o alerta para quem precisa passar por ali ou estava pretendendo, né? Avenida André Antônio Maggi, trânsito bem parado nesse momento. E na Avenida Historiador Rubens de Mendonça, próximo ao Tribunal Regional do Trabalho, temos bastante lentidão também e fica um recado aí pro motorista. Já na Eurico Gonçalves, na lateral do Parque Tianair, temos trânsito bem intenso também, bem movimentado. E nós recebemos informações de que houve um acidente ali na República do Líbano, chegando ali no Terminal Rodoviário Central de Cuiabá. Porém, estamos buscando mais informações com a CEMOB para trazer todos os detalhes de como foi essa dinâmica, se a via, né, está parada no momento, mas daqui a pouco a gente traz mais detalhes durante o nosso jornal também, Yasmin.
1: Muito obrigada, Stephanie. Você ouvinte quer participar com a gente também, o nosso telefone aqui é o 65996805454. 7h33, notícia que chega pra gente agora, o território indígena do Alto Xingu está de luto. Morreu na segunda-feira o cacique Afukaká Kaikuru, uma das mais importantes lideranças indígenas de Mato Grosso. Cacique da aldeia Ipatese, o Afukaká era conhecido pela defesa dos direitos dos povos indígenas, da floresta e das tradições do povo Kuikuru. Em nota, o Instituto Raoni destacou que ele dedicou a vida à proteção do território e à transmissão dos conhecimentos ancestrais às novas gerações. Até o momento não foram divulgadas ainda a causa da morte nem outras informações sobre o falecimento. O legado de Afukaká Kaikuru segue vivo na história dos povos do Xingu e a gente segue acompanhando aí os próximos desdobramentos sobre cerimônia, como que será realizado. Tem todo um ritual que é feito pelos povos Kuikuru, né? Quando acontece de ter perdas assim de caciques, né? Podemos dizer assim, do cacique Afukaká Kuikuru, então. Agora, falando aqui, voltando para nossa região metropolitana, você que costuma usar aeroportos, escuta essa informação. O Aeroporto Internacional aqui, o Marechal Rondon, de Cuiabá, localizado lá em Várzea Grande, conquistou o título de melhor aeroporto do Brasil entre os terminais com movimentação de até 5 milhões de passageiros por ano. O resultado ele foi divulgado na Pesquisa Nacional de Satisfação dos Passageiros, com base nas avaliações feitas durante o mês de maio. Entre os itens mais bem avaliados estão a qualidade da internet, a limpeza, o processo de check-in e também a segurança e o conforto nas áreas de embarque. Além da liderança na categoria, o Aeroporto Marechal Rondon subiu para a segunda colocação no ranking nacional, que reúne terminais de todas as faixas de movimentação, além de manter a liderança na região centro-oeste. E agora, falando sobre Várzea Grande, a gente já falou do aeroporto que fica lá em Várzea Grande, mas agora falando sobre um problema que atingiu muitos moradores lá em VG ontem. Moradores de 23 bairros ficaram mais de 24 horas sem água após o rompimento de uma tubulação na estação de tratamento de água lá na Imigrantes. O problema ele começou no último domingo e aí ele afetou regiões como o Vida Nova, o 15 de Maio, o Vila Operária e o Parque Boa Vista. Na segunda-feira a situação se agravou, a prefeitura informou que o reparo foi concluído, né, no fim do dia. Mesmo assim, a água não voltou imediatamente às torneiras. Segundo o Departamento de Água e Esgoto, a distribuição ela foi retomada de forma gradual, isso a partir das 4 da tarde. A medida que esses reservatórios eles iam enchendo, né? Porque eles tinham que recuperar o nível de pressão da rede para que essa água fosse novamente distribuída. Mas o que que tinha acontecido? Por que que houve esse rompimento? A solda de um dos adutores, ela rompeu e por isso que teve que ser soldada novamente. Segundo o departamento, a ETA é considerada nova, porque foi um dos questionamentos que nós fizemos, né? Com a condição dessa ETA. Já a empresa, a concessionária, o DAE, disse que essa ETA em específico que rompeu no domingo, ela é considerada nova, mas que já apresentava problemas. Nós conversamos com o presidente do DAE, o Rogério França Martins, e ele detalhou o que que aconteceu e como é que esse problema foi solucionado. Vamos ouvir.
3: Realmente no domingo houve esse rompimento da adutora, da captação. Captação essa que atende a ETA a Imigrantes, o qual é responsável por 23 bairros, né? Abastecer 23 bairros. Mas ontem nós tivemos aí toda a equipe lá, qual eu quero parabenizar todos os servidores, né? E fizemos os reparos necessários. E às 11 horas da manhã já começamos a captar água e mandar para a ETA da Imigrantes. E às 16 horas de ontem já iniciamos, né, o abastecimento nos bairros. Sabemos que cada bairro tem a sua intermitência, seu dia de abastecimento, né, mas já voltamos à normalidade.
1: Você que é dessa região que foi atingida aí pela falta de abastecimento de água, a água já voltou na sua casa? Se você quiser compartilhar com a gente, se você ainda estiver sem água, nosso telefone é o 996805454, tá bom? O caso ele volta a chamar atenção para a fragilidade da infraestrutura do sistema de abastecimento lá no município, né? O único rompimento, como esse que aconteceu no domingo, foi suficiente para deixar milhares de moradores sem água por mais de 24 horas. Então, você ouvinte que mora em Várzea Grande, compartilha sua experiência aqui com a gente, tá bom? E por falar em água, férias está chegando, férias escolares. E aí, balneários e clubes de Cuiabá vão passar por uma força-tarefa de fiscalização durante essas férias escolares. A operação vai começar amanhã e segue até o dia 3 de julho. O objetivo é garantir mais segurança para quem pretende aproveitar os dias de lazer neste período. As equipes vão inspecionar tanto estabelecimentos regularizados quanto locais que funcionam de forma clandestina. Entre os itens verificados estão alvarás de funcionamento, condições das áreas aquáticas, capacidade de público, higiene, segurança e possíveis irregularidades na relação de consumo. O Corpo de Bombeiros também vai avaliar sistemas de prevenção contra incêndios e a segurança de estruturas, como toboáguas e equipamentos utilizados nas piscinas. A Prefeitura orienta que a população procure locais regularizados e que fique atenta às condições de segurança antes de aproveitar o período de férias. Todo cuidado é pouco, né? É importante. 7h39, mudando completamente de assunto agora. Mato Grosso registrou um aumento expressivo no número de mães que buscaram o judiciário para entrega voluntária de bebês para adoção. Esse aumento se deve a ter mais informação. É isso, pelo menos, o que diz o judiciário, né? Antes, as pessoas abandonavam os bebês em qualquer lugar. Agora, não. Agora, a entrega voluntária teve esse aumento pela informação que é prestada a essas pessoas, que elas podem procurar o judiciário para isso. A Stephanie Gomes, ela foi atrás de informações, mais detalhes sobre esses números e conta para a gente agora nessa reportagem.
4: A entrega voluntária não é abandono. É um direito previsto em lei, feito de forma legal, sigilosa e com total acompanhamento da justiça e da rede de proteção. Essa entrega é vista pela justiça como um ato de responsabilidade e proteção, como destaca a juíza Ana Paula Sansão.
5: Ela se trata de uma decisão tomada pela gestante ou pela mãe, que por diferentes razões entende que não possui condições de exercer a maternidade e procura a justiça para que a criança seja encaminhada de forma segura e legal para uma família habilitada à adoção. Nesse caso, ao acompanhamento da vara da infância e juventude, da equipe psicossocial e de toda a rede de proteção.
4: Segundo dados da Justiça, o salto nos números, que passaram de 3 no ano de 2021 para 32 casos neste ano, não indica necessariamente que mais mães estejam abrindo mão da maternidade, mas sim que o medo e o silêncio estão sendo substituídos pela busca por ajuda. A psicóloga Patrícia Katz explica que o apoio profissional é o que diferencia o desespero de uma decisão consciente.
6: O acolhimento aqui ajuda bastante a criar um espaço onde essa mulher possa ser escutada sem julgamento e sem condenação. Muitas vezes existe até muito amor envolvido nessa decisão. E não porque ela não queira algo melhor para a criança, mas porque às vezes acredita que naquele momento da vida ela não tem condições de oferecer os cuidados necessários.
4: A falta de uma rede de apoio e uma pressão familiar são fatores que muitas vezes agravam esse conflito emocional. Por isso, o papel da justiça e da assistência social é dar clareza à mãe, para garantir que ela tenha suporte para atravessar esse processo.
5: Esse aumento da entrega voluntária dos bebês está relacionado principalmente à maior divulgação de informações sobre esse direito e à atuação do Poder Judiciário, dos serviços de saúde e da rede de proteção social. Muitas viviam esse sofrimento sozinhas, com medo de julgamentos ou acreditando que poderiam sofrer alguma punição. Quando a informação chega à população, mais mulheres conseguem buscar ajuda antes que situações de abandono, entrega irregular ou outros riscos aconteçam.
4: O processo pode ser iniciado ainda durante a gravidez ou logo após o parto. O sigilo é garantido e o objetivo final é um só: proteger a vida do recém-nascido e oferecer dignidade à mulher em situação de vulnerabilidade. Stephanie Gomes para o Primeira Página.
7: Como ter informação é importante nesse processo, não é mesmo, gente? Essa reportagem mostra isso pra gente. Que ter informação, acesso o que é possível ser feito, faz muita diferença, principalmente para essas crianças que estão sendo entregues, nessa entrega voluntária que é feito, previsto em lei. É muito bacana a reportagem da Stephanie trazendo esses dados e também falando sobre o trabalho que é desenvolvido pelo Poder Judiciário nesse sentido. 7h43, tem aviso aqui para você não perder prazo. Inscrição do Repesca, atenção, pescadores profissionais e artesanais de Mato Grosso, tem até o dia 25 de junho para se inscrever no programa Repesca. O programa oferece apoio para quem tem a pesca como fonte de renda e já registrou mais de 900 novos cadastros em 2026. Os atendimentos estão disponíveis em diversos municípios: Cuiabá, Várzea Grande, Barão de Melgaço, Cáceres e Santo Antônio de Leverger. Além do auxílio financeiro, o programa também prevê ações de qualificação profissional e incentivo à autonomia econômica das famílias beneficiadas. Os interessados devem procurar um dos pontos de atendimento estabelecidos, né, pela Secretaria de Estado de Assistência Social e Cidadania de Mato Grosso. A orientação para você que precisa fazer esse recadastramento é buscar atendimento quanto antes para evitar filas e resolver eventuais pendências na documentação. Lembrando, as inscrições seguem abertas até o dia 25 de junho, tá bom? Intervalo, a gente volta falando sobre uma nova ala que foi inaugurada lá no Hospital do Câncer para tratamento de pacientes aqui no estado. E também vamos falar sobre o esporte, né? Futebol, ontem Copa do Mundo, muitos jogos chamaram a atenção, empates dominaram as partidas, favoritos tropeçaram e estreantes surpreenderam. Tudo isso para você depois do intervalo. Fica aí.

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2: Pausa, inspire fundo pelo nariz, segure e solte devagar pela boca. Sentiu? Essa respiração consciente ajuda a reduzir o estresse, aliviar a ansiedade, melhorar o foco e até facilitar a digestão. Repita algumas vezes ao dia e sinta a diferença.
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0: primeira página, último bloco aqui do nosso jornal para você. Vamos juntos até as 8 horas da manhã. Informação. O Hospital de Câncer de Mato Grosso inaugurou ontem uma nova ala de oncologia clínica. O setor será destinado para a realização de quimioterapia. Vamos ouvir na reportagem do Fabrício Baldini.
1: A ampliação acontece logo após o acordo entre o Hospital do Câncer e a Secretaria de Estado de Saúde de Mato Grosso, com mediação do Tribunal de Contas, para reformular o contrato e assim dar continuidade aos atendimentos pelo Sistema Único de Saúde, o SUS. A legislação brasileira diz que o paciente com câncer tem direito de começar o tratamento pelo SUS em até 60 dias após o diagnóstico, mas a realidade nem sempre acompanha o que está previsto na lei devido à falta de vagas e à alta demanda. Por isso, a ampliação desta unidade representa um avanço importante para aqueles que enfrentam a doença, como explica o presidente do Hospital de Câncer, Laudenir Moreira.
2: Não adianta fazer uma lei que diz, olha, você tem 60 dias para iniciar o tratamento, depois que fechou o diagnóstico. Você tem que ter estrutura e, se aumentar o contrato e melhorar a remuneração, nós podemos inclusive fazer 3 turnos. Podemos trabalhar 24 horas. É o que é necessário.
1: Com a nova ala de oncologia, a instituição pode triplicar a capacidade de atendimento, como conta o médico Leonardo Andrade, que é responsável pelo setor no hospital. Vamos ouvir.
3: Nós tínhamos 5 leitos, hoje nós temos espaço para 13 leitos, nós tínhamos 23 poltronas, temos hoje 35. Tá? E se você considerar que a gente tem a possibilidade de abrir mais um turno, isso realmente pode chegar a triplicar a capacidade de atendimento do serviço.
1: Fabrício Baldini, para o Primeira Página.
0: Então, mais uma ala que foi inaugurada lá no Hospital do Câncer para atender as pessoas que precisam. Que bom, né? Mais um serviço para diagnóstico e também tratamento desses pacientes. A gente sempre fala aqui sobre os benefícios da vacina. Na semana passada nós trouxemos aqui de várias vacinas e hoje a gente traz para você, ouvinte, que associa o HPV apenas a uma infecção sexual. Você que tem esse costume de pensar, HPV, ela não é só uma infecção sexual transmissível, tá? O que nem todos sabem é que a vacina para HPV, ela pode prevenir também contra diversos tipos de câncer. Entender que essa proteção é fundamental para aumentar a cobertura vacinal é muito importante. A gente conversou com a médica Eduarda Ramalho, que explica para você, ouvinte, que ainda não sabe, por que que a vacina do HPV é tão importante para a saúde da mulher e também do homem.
4: E o papiloma vírus humano, mais popularmente conhecido como HPV, é um grupo de vírus com mais de 200 subtipos identificados. Embora muitas pessoas ainda associem o HPV apenas à doença sexualmente transmissível, é importante destacar que determinados subtipos do vírus possuem alto potencial oncogênico, especialmente os tipos 16 e 18, que vão estar aí associado à maioria do câncer de colo de útero e uma parcela bem significativa de câncer de vulva, vagina e de orofaringe. A vacinação, ela é uma estratégia de prevenção primária altamente eficaz, protege contra os principais tipos oncogênicos do vírus e no Brasil a vacina é recomendada pelo SUS para meninas e meninos de 9 a 14 anos, que é a faixa etária em que a resposta imunológica é mais robusta e idealmente antes da exposição do vírus. E estudos demonstram que a vacinação reduz significativamente as infecções persistentes e as lesões precursoras do câncer. Então, aumentar aí a cobertura vacinal significa reduzir no futuro a ocorrência de diversos tipos de câncer que são evitáveis. As vacinas estão disponíveis nas unidades básicas de saúde, então procure a unidade mais próxima da sua casa e atualize seu cartão vacinal.
0: Tá aí então, para você que não sabia, a vacina contra HPV é importante para prevenir vários tipos de câncer, tá? Você, mulher, que ainda não vacinou, essa vacina só está disponível na rede privada. Mas se você tiver a oportunidade, vacine-se, é muito importante, tá? Agora, nos exames ginecológicos, quando a mulher, ela vai fazer esse exame, agora é obrigatório também ter a identificação do HPV, porque são 200 tipos de HPV, 9 deles cancerígenos. Então, se nesse resultado do exame apresentar, geralmente a especialista ali, a ginecologista, indica para você para tomar essa vacina. Então, tem possibilidade? Vacine-se. É importante, tá bom? Antes da gente ir para o esporte aqui, quero falar de uma pesquisa que está sendo realizada em Nobres, uma pesquisa muito bacana. Um dos mergulhadores que ganhou, inclusive, destaque no resgate do time infantil preso em uma caverna lá na Tailândia, em 2018. Você lembra desse caso? Pois é, um desses mergulhadores, ele está em Mato Grosso, agora para uma nova missão científica. É o britânico Rick Stanton. Ele participa da quarta etapa de exploração de uma das maiores cavernas submersas do Brasil, que fica no Parque Estadual Gruta da Lagoa Azul, em Nobres. A equipe passou 10 dias na região e conseguiu mapear novas galerias submersas. O grupo reúne pesquisadores da USP e também especialistas internacionais em mergulho técnico. A repórter da TV Centro América, Eunice Ramos, ela acompanhou esse grupo, esses especialistas, e conversou com o coordenador do projeto, o Sérgio Rein Shirato. E ele falou sobre essa caverna submersa lá na Gruta da Lagoa Azul.
5: O que já ficou óbvio é que se trata de uma das maiores cavernas alagadas do Brasil. E as dimensões dela são difíceis de descrever. A gente tem aqui no grupo mergulhadores, enfim, muito experientes que já mergulharam nos mais diversos locais e nenhum de nós nunca viu uma caverna com essas dimensões. Então, realmente a caverna é muito grande, é uma quantidade de água muito grande que se movimenta aqui no subsolo, que provavelmente conecta as demais dolinas da região. Então é um trabalho muito interessante no sentido de tentar entender para onde essa água vai, de onde vem o abastecimento para esse sistema e como é que a gente pode tentar mapear da melhor maneira possível mapear e quantificar essa quantidade de água.
0: Até agora, as quatro expedições já ultrapassaram 130 metros de profundidade e percorreram cerca de 2 quilômetros de galerias inundadas. Os estudos buscam entender o caminho da água no subsolo e ampliar o conhecimento sobre esse sistema subaquático. Segundo os pesquisadores, a caverna tem dimensões impressionantes. As imagens, gente, se você quiser ver, tem lá no G1 Mato Grosso a reportagem que a Eunice Ramos fez para a TV Centro América, acompanhou esses especialistas. As imagens são impressionantes e o potencial dessa galeria, das galerias, rende aí décadas de novas descobertas. As próximas etapas devem ajudar a mapear ainda mais a região e compreender melhor esse importante recurso hídrico. 7:56.
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0: Flávio Santos, bom dia. Pra gente fechar o nosso jornal de hoje, conta pra gente aí um resumo dos jogos de ontem, da Copa e o que tem previsto pra hoje.
7: É isso aí, bom dia especial pra você que sempre tá ligado com a gente aqui no Primeira Página. Ó, Copa do Mundo que não para. Ontem no Grupo G, Bélgica 1, Egito também 1. Irã 2, Nova Zelândia também 2. A gente sabe, né, das sanções impostas, né, pelos Estados Unidos. Sim. Ao Irã. Nem todos conseguiram autorização para entrar, né, na Copa, para jogar e um problema sério, né, que a gente está vivendo aí, mas o Irã estaria até bem se a gente for analisar.
0: Sim.
7: Um empate 2-2 com a Nova Zelândia. E no grupo H, olha só, em todo mundo destacando essa zebra, uma zebra, né? Espanha 0, Cabo Verde também 0.
0: Gente, Cabo Verde ontem saiu comemorando como se fosse uma vitória, mas tem que comemorar mesmo, porque segurar
7: Vozinha,
0: a Espanha...
7: O goleiro Vozinha foi o destaque do jogo, hein, goleiro de
0: Trabalhou
7: Cabo Verde.
0: Trabalhou muito.
7: Muito. Parou a Espanha, hein? Quem diria? Arábia Saudita 1, Uruguai também 1. O Uruguai estava perdendo até o final do
0: jogo.
7: Pois é, tava acompanhando,
0: conseguiu empatar.
7: Essa partida aqui não tá fácil não para os times aqui. A Argentina, a gente vai falar Argentina que
0: daqui a pouco.
7: Estreia hoje. Né? Os times aqui da América do Sul, vamos lá.
0: Ontem também teve o jogo da Bélgica, né? Com
7: Sim,
0: o Egito, você falou aqui 1-1. O jogo também foi muito bom.
7: Sim.
0: As duas equipes jogaram.
7: Esse eu não consegui assistir.
0: Eu assisti, foi bom, viu? Muito bom.
7: Grupo I, vamos lá, os jogos de hoje. A França vai estrear hoje, hein? Contra Senegal às 15h. E às 18h tem Iraque e Noruega, tá? São os jogos de hoje do Grupo I. Já no Grupo J, hoje, 21h, a estreia da Argentina.
0: E aí, hein?
7: Contra Argélia.
0: Hoje a gente tem uma expectativa.
7: Será
0: aí,
7: que vai
0: França...
7: ter muito brasileiro secando a Argentina?
0: Olha, eu não duvido não, viu? Messi em campo hoje, Mbappé. Será que eles vão estar em campo, né? A gente espera pra ver a escalação.
7: Verdade. Ou se pelo menos vão entrar no segundo tempo.
0: É.
7: Austrália e Jordânia, à 00h, no nosso horário, também, Grupo J, tá bom? São os quatro jogos de hoje, grupos I e J na Copa do Mundo 2026. E da seleção brasileira, Neymar continua sendo dúvida, parece que não vai jogar contra o Haiti. Não foi para campo ontem, foi fazer outros exames. Já são 29 dias sem jogar.
0: Pois é, ó, tá na capa da Globo.com do GE hoje que a CBF tá, inclusive o título é assim: CBF desiste de prever retorno de Neymar na primeira fase da Copa e reduz clareza sobre o estado do camisa 10. Vai demorar essa recuperação, né? O Felipão, por exemplo, ele tá fazendo comentários na Globo nesse período da Copa e ele inclusive disse isso, ele adiantou, né, falando: "Olha, uma lesão dessa não é rápido para recuperação, não. Então, é provável que ele fique mais tempo afastado também."
7: Uma pena, né? Porque a seleção brasileira precisa do Neymar. Claro que nem toda, não podemos colocar nas costas dele a responsabilidade de carregar a seleção brasileira, a gente sabe disso. Mas é um nome, um jogador importante, né? É um craque, mas...
0: Isso. A gente agora fica na expectativa para saber também se o Ancelotti vai mexer na seleção para o próximo jogo do Brasil contra o Haiti.
7: Verdade. Vamos ficar na expectativa. Estamos indo embora. Amanhã tem mais, né?
0: Amanhã estamos de volta por aqui para você, ouvinte.
7: Bom
0: excelente
7: dia.
0: Terça-feira. Fique agora com a nossa programação musical e com muita informação. E para você, motorista que está no trânsito, tudo travado, paciência, tá? Até amanhã.
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8: Bom dia. Estamos chegando até às 11 horas. O seu ponto de encontro oficial com a música boa. Tem mais notícias que vão rolar por aqui. Notícias da nossa cidade, da nossa região, do Centro América News. Aquela seleção musical nota 10. E é claro, a sua companhia. Que faz o nosso programa ser o que é, né? A sua companhia, a sua participação é que faz o nosso programa ser líder de audiência.
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8: Bora lá, aumente o volume do seu rádio. Você que tá aí no comércio, tá no trabalho, né? Você que tá em casa, tá no seu carro, bora espantar a preguiça. Tá começando aqui o nosso Manhã 103.
9: O

0: Gil Costa, o seu mais recente sucesso, Imagina Eu.
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0: Daqui a pouquinho eu volto com a trilha sonora perfeita pra sua manhã. 8:10, já já eu trago as vagas de emprego, hein?
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2: Vagas de emprego disponíveis hoje no Cine de Cáceres. Tem vaga para auxiliar de cozinha, atendente de balcão, atendente de padaria, atendente de loja, auxiliar de linha de produção, auxiliar de padeiro, barman, camareira, cozinheiro para restaurante, empacotador à mão, empregado doméstico, gerente de confeitaria, garçom, mecânico de motocicletas, motorista para Mirassol do Oeste, operador de caixa, operador de máquina agrícola para Lambari do Oeste, operador de máquina industrial, oficial de serviços gerais, promotor de vendas, repositor de hortifruti, social media, soldador, servente de limpeza, essa vaga é para PCD, trabalhador rural, torneiro mecânico, vendedor interno e vendedor de serviços. Lembrando que o Cine está localizado no Ganha Tempo, ali na rua Marechal Deodoro, e o atendimento é das 8 às 17 horas.
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2: Vamos de homenagem? Bora lá, homenagear um dos maiores compositores, cantores, o mestre Ivan Lins. Ivan Lins está completando hoje 81 anos de idade. Para festejar, para comemorar essa data, vamos viajar até o ano de 1985, resgatar uma obra-prima desse artista. Uma poesia essa música, uma poesia em forma de canção para embalar os nossos corações. Fez parte até de novela, né? Trilha sonora de novela. Bora ouvir? Ivan Lins, Vitorioso.

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4: Olá, bom dia, Almeida. Bom dia a todos os nossos ouvintes. Tem novidade para quem passa por Cáceres e enfrenta movimento de caminhões dentro da cidade. A obra do anel viário avançou mais uma etapa e deve começar em breve. O governo do estado já assinou o contrato com a empresa responsável e também definiu a equipe que vai fiscalizar a execução dos serviços. Agora, falta apenas a emissão da ordem de serviço para que as máquinas entrem em campo. O projeto, ele prevê a pavimentação de 6,5 quilômetros. Criando uma nova ligação entre a BR-070 e a MT-343. A expectativa é desviar parte do tráfego pesado das ruas urbanas e dar mais agilidade para quem circula pela cidade. O investimento é de quase 19 milhões de reais e depois do início oficial das obras, a previsão é de que os trabalhos sejam concluídos em até 270 dias. Outras notícias durante a nossa programação.
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9: Continuamos aqui com as nossas homenagens. Hoje também é aniversário, eu não sei se eu falo ex, coleguinha, é ex, né? Separou da irmã. Hoje é aniversário da Simária. Simária está completando quantos? 44 anos. Para homenagear a Simária, eu resgatei aqui aquele baita sucesso e colocou as irmãs no topo, né? Brasil inteiro passou a conhecer Simone e Simária com essa música. Meu violão

Tabajara Simária, que hoje está completando 44 anos. E agora tem mais homenagens. Vamos homenagear agora Dino Vanelli, soprando as velhinhas, completando 74 anos. Tá na ativa, hein? Vamos recordar, 1984, Hurts to Be in Love.

0: Dino Vanelli, Hurts to Be in Love, 74 anos está completando hoje. As nossas homenagens não param por aqui. Daqui a pouquinho eu quero cantar os parabéns para os nossos ouvintes que também estão de aniversário. Então, se você conhece alguém que está completando a idade nova hoje, manda o nome da pessoa aqui para o nosso WhatsApp, tá? 998-03-5504. Deixa eu ver a idade dele certinho. Ele nasceu em 1978, 48 anos, estaria completando hoje. Champion, ele fez parte do Charlie Brown, né? Você vê como é que é as coisas. O Chorão, que era o líder do Charlie Brown, ele faleceu em 2013. Deixa eu só ver aqui a data certinha, porque logo após a morte do Chorão, o Champion também morreu, né? Tá aqui, ó. Deixa eu ver. O Chorão morreu em março de 2013. E aí o Champion faleceu no dia 8 de setembro do mesmo ano, 2013. E foi uma morte muito triste, né? Ele tinha ido num restaurante com a esposa dele, o Champion. E a esposa dele, grávida de 5 meses, retornaram do restaurante, foram para casa e já era passado da meia-noite. O Champion foi pro quarto e ali ele cometeu suicídio com arma de fogo. A esposa dele ouviu o tiro, foi lá pro quarto e encontrou o seu esposo, o Champion, caído no chão. Que tragédia, né? Então, o Chorão faleceu em março. E aí, em setembro do mesmo ano, o Champion cometeu suicídio. Estaria completando hoje 48 anos. Vamos homenageá-lo.
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1: Parabéns para Ivan Lins, 81 anos completando hoje. Simária, a ex-coleguinha, né? A dupla Simone e Simária terminaram em 2022, né? Quando a Simária decidiu abandonar a carreira artística. Ela está completando hoje 44 anos, a Simária. Quem mais? Deixa eu ver. Dino Vanelli, né? 74 anos. O Champion já faleceu, morreu muito novo, 35 anos. Ele estaria completando hoje 48 anos. O ex-baixista, ele era baixista, né? Do Charlie Brown. E deixa eu ver quem mais aqui. Ah, saindo um pouco da. Saindo da música, né? Hoje é aniversário da Débora Nascimento. Artista, atriz, né? A Débora Nascimento, eu não sei se ela está em alguma novela atualmente. Deixa eu ver aqui. Não está. Eu me lembro muito dela na Avenida Brasil, que aliás está sendo reprisado agora pela TV Globo, né? É a Tessália da Avenida Brasil, atriz Débora Nascimento, completando 41 anos hoje. Deixa eu ver aqui os nossos queridos ouvintes que também estão de aniversário. Recebe aqui o nosso parabéns, o Charles, o Paulo Alves também, Eugênia, parabéns. E o Nereu também hoje está de aniversário, parabéns!
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1: Natan, Zé Vaqueiro. Encerrando essa nossa primeira hora aqui do Manhã 103, não é isso? E aí, vamos ter novela hoje?
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1: Hoje tem novela e vamos saber o que rola no capítulo desta terça-feira.
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1: Bora lá saber o que acontece em Coração Acelerado nesta terça-feira. Tem jogos pela Copa, mas o horário não interfere na exibição da novela, né? Hoje o Alaurzinho confronta Zilá sobre seu romance com Ronei. João Raul deduz que Nayane tenha enviado o bilhete para agrado em seu nome. Irene não gosta do comportamento evasivo de Valmir. Janete conversa com Alaurzinho sobre a vitória de Zilá no grupo Amaral. Noito e 54.
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9: Olá você, tudo bem? Eu sou Paulo Vaz e nós estamos aqui para mais um sucesso que você não esquece. A canção que vamos recordar no sucesso que você não esquece é de autoria da dupla brasileira Sá e Guarabira, mais conhecida pela regravação feita pelo grupo Roupa Nova em seu disco Roupa Nova, de 1985. No mesmo ano, a música entrou na trilha sonora da novela Roque Santeiro, da Rede Globo, e se tornou um grande sucesso. Foi a segunda canção mais tocada no ano de 1985 nas rádios do Brasil. Em 1992, o Roupa Nova lança o álbum The Best em espanhol e traz uma versão de Dona em espanhol chamada Mi Dueña, composta por Héctor Luiz Ayala.
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9: Em 2014, a gravação do grupo Roupa Nova se torna novamente trilha sonora de uma telenovela da Rede Globo. Desta vez, a canção faz parte da trilha da novela Império, do autor Agnaldo Silva. Só para lembrar, o grupo Roupa Nova é a banda brasileira com maior tempo de formação, 36 anos de estrada e com seus membros originais. É a banda recordista de trilhas sonoras nas novelas brasileiras. Então, vamos ouvir, no sucesso que você não esquece, Dona Roupa Nova.

0: Muito obrigado pelo carinho da sua audiência e até a próxima edição do Sucesso que você não esquece.
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6: Vamos seguindo por aqui, tocando mais música pra você que tá acompanhando o nosso Manhã 103. 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

0: Beleza na Castela simplesmente acontece. Olha a hora, 9:10. Daqui a pouquinho tem mais música pra você. Manda o seu pedido aqui pro nosso WhatsApp, tá bom? 998-03-5504.
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2: Copa do Mundo 2026, daqui a pouco a gente vai ouvir o tema da Copa do Mundo, né? Eu me chamo Brasil, mas antes, vamos saber aí quais são os jogos de hoje e o que que a gente vai poder acompanhar pela TV Centro-América. Ó, hoje tem França e Senegal, 15h. Deixa eu ver aqui se a TV Centro-América, onde é que tá, vai transmitir França e Senegal, 15h. Dá uma olhadinha aqui, ó. Sim. TV Centro-América transmite França e Senegal hoje. A transmissão começa mais cedo, né? 14h30, meia hora antes do jogo, começa a transmissão. França e Senegal. O que mais? Hoje também tem Iraque e Noruega, 18h. Deixa eu ver aqui, às 18h. Não. Não, né? Não, essa não vai ter transmissão pela TV Centro-América. França, Iraque e Noruega, não. 21h tem Argentina e Argélia. Jogão, hein? Deixa eu ver aqui. Ah, não. Também não. Esses dois jogos, que pena, né? Vamos ter que acompanhar pela Cazé TV, vai transmitir, né? Cazé TV vai transmitir pelo YouTube. Então, Iraque e Noruega não vai ser transmitido, Argentina e Argélia também não. Mas tem outro jogo hoje, não tem? Deixa eu dar uma olhada aqui. TV Centro América vai transmitir aqui, ó, 23h35, Áustria e Jordânia. Tarde esse jogo, hein? O jogo deve começar então a 00h, né? Áustria e Jordânia vai ser transmitido pela TV Centro América às 23h35 e também mais cedo tem a transmissão de França e Senegal às 14h30. E aí, esse jogo aqui, Argentina e a Argentina vai jogar hoje também. Deixa eu ver aqui. Oh, meu Deus, tô perdido aqui, gente. Pronto, tá aqui, ó. Argentina e Argélia vai ser transmitido pela Cazé TV, né? No YouTube. Ah, o jogo começa às 21h.
3: É a Copa! Copa do Mundo 2026. E o Brasil, hein?
2: Tá mais na expectativa, né? Sexta-feira, hein? Brasil e Haiti, 8h30 da noite.

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3: Bom dia, Almeida. Bom dia a todos os nossos ouvintes. A direção da Zona de Processamento de Exportação de Cáceres anunciou um pacote de incentivos fiscais para empresas que queiram se instalar no distrito industrial voltado à exportação. Segundo a ASPEC, as indústrias habilitadas poderão contar com isenção ou suspensão de impostos federais, estaduais e municipais sobre a produção e importação de insumos e equipamentos. Entre os benefícios divulgados estão a redução de tributos como IPI, ICMS, PIS, COFINS e muitos outros, além da possibilidade de importar máquinas e tecnologias com menos custos tributários. O anúncio ele foi feito pelo presidente da ASPEC, Francis Mares, que também comentou sobre a localização estratégica de Cáceres como um dos atrativos para os novos investimentos. A expectativa da administradora é que a medida ajude a atrair indústrias e amplie a geração de empregos e negócios na região. Outras notícias durante a nossa programação.
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5: 9:26.
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0: mais e cheio de avião, matadinha de saudade. Daqui a pouquinho tem o nosso papo de novela, vou trazer capítulo de hoje de Quem Ama Cuida. Você tá acompanhando a novela Quem Ama Cuida? Vamos saber daqui a pouco juntos o que acontece no capítulo desta terça-feira. 9:41.
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0: 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Quem Ama Cuida, hoje, na TV Centro América, canal 12. 9:44.

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2: Vamos falar sobre previsão do tempo. Hoje o dia começou friozinho, né? Ontem à noite, já para tomar o banho foi difícil. Vamos ver como é que tá aqui o tempo hoje. Termômetro marcando 23 graus. Tá frio. Máxima não vai esquentar muito, não, hein? A nossa terça-feira vai ser assim, fria mesmo. Deve chegar no máximo a 26. Agora tá marcando 23. Sol com muitas nuvens durante o dia. Períodos de céu nublado, noite com muitas nuvens. E esse frio vai embora quando? Deixa eu ver quarta-feira como é que vai ficar. Máxima de 28, vai subir um pouquinho, 2 graus. A máxima hoje é de 26, na quarta deve chegar a 28 graus. Aí na quinta-feira já sobe um pouquinho mais, 31. Na sexta cai um pouquinho, 29. Olha sábado, gente, sábado vai esfriar, hein? Máxima de 25 graus. Ela é aquela gangorra, né? Sobe e desce, a gente fica naquele sistema de cebola. Tira e põe. Várias camadas de roupa, né? 25 graus no sábado. É frio, né? Cuidar da saúde, especialmente aí as crianças. Né? Se agasalhar bem, tomar uma vitamina C, um suquinho de laranja, pra não ficar gripado. 9 horas 46 minutos. E agora?
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2: Alô, Solange! Você pediu e a gente toca o Bruno Mars e a Lady Gaga.

0: Alexandre Pires, Pet Family. Ao sentir o amor.
1: Me conquistou.
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0: Seguimos aqui com o nosso manhã. Trazendo o pedido do Sérgio.

0: seu Vitinho. E a música Iceberg 998035504 é o nosso WhatsApp para você pedir aqui a sua música. Daqui a pouco eu vou trazer alguns destaques do primeirapagina.com.br, porque aqui também, além de boa música, você tem informação, notícia.
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0: 10 horas, 11 minutos.
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0: Vamos lá, primeirapagina.com.br. A Argentina e França estreiam na Copa 2026 hoje. Veja horários e onde assistir aos jogos desta terça-feira. Poxa vida, peraí. Aqui, ó. Pronto. A Copa do Mundo 2026 terá mais um dia movimentado hoje, marcado pelas estreias de duas das maiores favoritas ao título, a França, vice-campeã mundial, abre a programação diante de Senegal, enquanto a Argentina faz seu primeiro jogo na busca pelo tetracampeonato contra a Argélia. Deixa eu ver aqui o horário dos jogos. 16h, né? França e Senegal, onde assistir, ó, a TV Centro-América vai transmitir esse jogo. Sport TV, Globoplay, o GE.globo, SBT, NS Esportes, Cazé TV. Argentina e Argélia vai ser transmitido pela Cazé TV no YouTube, né? E é isso aí. Deixa eu ver o que mais tem aqui. A primeira página: refrigerante, bala, salgadinho podem sair das cantinas de escolas em Mato Grosso. Refrigerantes, salgadinhos industrializados, balas, chocolates, biscoitos recheados estão entre os produtos que passam a ser desaconselhados nas cantinas das escolas estaduais de Mato Grosso. A recomendação faz parte de um guia orientativo que busca tornar a alimentação vendida dentro das escolas mais saudáveis para as crianças e adolescentes. Está aqui no primeira página. Daqui a pouco a gente vai lá para Gazin falar com o Admilson. De professor a médico, seletivo em Mato Grosso paga até R$22.800 e entra na reta final. E também hoje, no primeira página, suspeito de exigir dinheiro. Ah, não, isso aqui não interessa para nós. Gigante do etanol anuncia nova usina e 3.000 empregos em Mato Grosso. Tá tudo lá, tá, gente? primeirapagina.com.br. Admilson, bom dia! Oi, Admilson.
5: Bom dia, amiga.
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0: 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Vamos de música!

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1: Olá, bom dia para você e bom dia a todos. Uma operação das forças de segurança apreendeu 248 quilos de pasta base de cocaína em Pontes e Lacerda, no oeste de Mato Grosso. A ação aconteceu na tarde desta segunda-feira, na MT-473, e terminou com 4 pessoas presas em flagrante. Segundo as investigações, a droga veio da Bolívia e era transportada em 2 veículos. Um deles funcionava como carro de apoio e estava equipado com internet via satélite em Starlink, para ajudar os criminosos a monitorar barreiras policiais e coordenar o deslocamento da carga. A abordagem ela foi feita por equipes do GFROM, Polícia Federal, Força Tática e Exército Brasileiro. No segundo veículo, os agentes encontraram 240 tabletes de pasta base de cocaína, totalizando 248 quilos. Outras notícias durante a nossa programação.
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3: Preocupações. Quando lidamos com diversos desafios do cotidiano, por vezes nos surpreendemos em estado de preocupação. São as questões domésticas, as profissionais, as sociais, são muitas coisas a pesar sobre nossos sentimentos, nossos pensamentos, nosso humor. São problemas que envolvem os filhos, onde vão morar, a viagem para o exterior, um novo curso que ele deve começar. São tantas incertezas. Será que vão conseguir superar todas as etapas? E se não conseguir, como vão reagir? A filha começou a namorar. Dará certo dessa vez? E se não der, como vai ficar o coração dela? O chefe tem ideias diferentes das nossas a respeito de muitas coisas. Como isto refletirá em nossa carreira? Nossas finanças, como vão ficar? Os nossos projetos sairão do papel nos próximos meses? E os eventos que estavam programados para este ano? Será que vão mesmo acontecer? Vale parar um pouco e meditar a respeito desse fenômeno que se chama preocupação e que consome muitas de nossas energias. Se a causa for válida, convertamos a preocupação em ação positiva, em vez de ficar a remoer o desafio que se apresenta. Se a causa da preocupação não for legítima, se nosso estado psicológico se prende ao desejo de posse, ao ciúme, à falta de fé ou qualquer capricho nocivo à saúde da alma, desliguemo-nos dessa sintonia que somente nos trará desespero, mágoa, indiferença. Se persistirmos no estado de preocupação, poderemos adoecer ou realizar atos de que mais tarde nos arrependeremos. Quando alimentamos exagerado desejo de posse ou quando elegemos objetos como pontos de felicidade, poderemos perder o exato objetivo de nossa vida na Terra. Afinal, não nos encontramos aqui para usufruir, mas para nos disciplinarmos, para nos educarmos e bem utilizar o que nos chegue e como chegue. Desse modo, estudemos com clareza os motivos das nossas preocupações e consideremos que o celeste amigo já prescreveu há muito tempo que a cada dia já basta o seu mal. Na certeza de que estamos no mundo a fim de aprender, crescer e amar, não nos permitamos sucumbir ante problemas de saúde, dificuldades financeiras, mal entendidos ou questões familiares. Aprendamos a resolver um após outro os problemas, recordando que, às vezes, o tempo é o melhor remédio para as dificuldades. Entreguemos as nossas preocupações ao Criador e marchemos adiante, aguardando as luzes dos novos dias, que sempre brilham após as horas de sombras e desalento. O Criador nunca deixa ao abandono os que nele confiam. Se nem sempre nos dá o auxílio material, sempre inspira as boas ideias para que encontremos os meios de sair da dificuldade. É a divina providência, sempre alerta e a postos. Pense nisso, mas pense agora.

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0: 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Meio-dia e 5. 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
6: Meio-dia e 23.

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1: Olá, boa tarde para você, boa tarde a todos. Diante do aumento dos focos de calor em Mato Grosso e da preocupação com a chegada do período mais seco do ano, o Corpo de Bombeiros abriu um processo seletivo para contratar 150 brigadistas temporários que vão atuar no combate a incêndios florestais. As vagas estão distribuídas em 29 municípios do estado, entre eles Cáceres, Cuiabá, Poconé, Tangará da Serra, Alta Floresta, Confresa e Pontes e Lacerda. A remuneração é de R$ 2.600 por mês, além de férias e 13º salário proporcionais. Para participar, é necessário ter entre 18 e 50 anos, saber ler e escrever e ter conhecimento básico no uso de ferramentas agrícolas. A seleção terá análise curricular e teste de aptidão física. As inscrições são de graça e devem ser feitas presencialmente entre os dias 16 e 20 de junho nos locais indicados no edital. Outras notícias durante a nossa programação.
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4: Os números de 2024 mostram a força da pecuária. O Brasil abateu 39 milhões de cabeças de gado. E Mato Grosso bateu recorde com 7 milhões de cabeças, representando 18% do total nacional.
5: 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Falar com Donovan.

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3: Meio-dia e 53.

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5: Olá, fã, tudo bem? Eu sou o Paulo Vaz. Está começando mais uma edição do Sucesso que Você Não Esquece. Você reconhece de quem são esses dois clássicos?

sim, vamos falar de ABBA. O grupo sueco que fez história na balada romântica nos anos 1970. E até hoje são inesquecíveis. Para ser mais preciso, o sucesso que ouviremos é No In Me, No In You. A faixa foi lançada em 1976. Ela tem em destaque a sua melodia e harmonias vocais cativantes. Já na letra, de uma forma emocional, retrata sobre possíveis separações que não podem ser evitadas. Mesmo assim, é necessário seguir a vida. Os versos que falam sobre estar andando em uma casa vazia e que não quer mais o silêncio para sempre reflete esse sentimento.

0: o Quarteto de Estocolmo ganhou o status de superastros da música pop de 1975 a 1980. Seus hits alcançaram número um em diversos países e dominaram as paradas da Billboard americana. Em uma única plataforma de músicas, eles possuem mais de 30 milhões de ouvintes mensais. E aí, gostou de saber mais sobre esse sucesso que você não esquece? Gostou de saber mais sobre esse sucesso que você não esquece? Te vejo na próxima edição. Bye, bye.
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4: Centro América 1 e 8. E aí, tudo bem com você? Tô chegando de novo, galera. Com licença, eu sou o Julinho Vidal e a gente tá juntinho até às 6 da tarde. Pensa Ferona, hein? Continua o Flash Hits. Lembra dessa aqui, ó?
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0: É aqui a rádio oficial da música boa. Deixa eu mandar um abraço pro Mumu, parceiraço aqui da Centro América, ouvinte number one, fã Centro América. Obrigado, Mumu, tá me ouvindo lá em... Esqueci o nome da cidade aqui, deixa eu pegar. Cadê o Mumu? Caramba, cara, a gente tava se falando agora, já eu lembro aqui, mas ele tá destacado em outra cidade por esses dias, né? E tá ouvindo a Centro América lá. Obrigado, Mumu, grande abraço, cara, obrigado pela sua audiência e preferência.
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0: Centro América, 1:21.
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0: Centro América, 1:23. É a rádio oficial da música boa. Mumu, tá ligado lá em Brasnorte. Obrigado, Mumu. Abraço pra você, cara. Tudo de bom? Continue aí na nossa programação. Agora tem o Easter Rock and Roll.
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0: Esse é o som do David Bowie, Modern Love. Se liga, 1:24.

0: Sandra Bianca, rádio do seu ritmo, Alphaville, Sound Like a Melody. Ana, tá alto o meu fone aqui. Pois é, fechou mais uma sequência, mais um certo só de musicão, né? Fica aí.
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3: Olá, boa tarde para você e boa tarde a todos. Pescadores profissionais de Cáceres terão uma nova oportunidade para regularizar o cadastro e garantir acesso a benefícios da categoria. A Secretaria de Estado de Assistência Social e Cidadania, em parceria com a Prefeitura, realiza o cadastramento do Repesca, o Registro Estadual de Pescadores Profissionais do Estado. O atendimento acontece das 8 da manhã às 17 horas em 2 dias. No dia 22 de junho, a ação será realizada no CRAS 1, no bairro Diner. Já no dia 23, o cadastramento ocorre no CRAS 2, no bairro São Luís. Segundo a Prefeitura, o registro é importante para garantir o acesso a programas e políticas públicas voltadas à categoria, além de fortalecer a segurança e a valorização dos profissionais da pesca. A orientação é que os pescadores compareçam com a documentação necessária e evitem deixar o cadastro para última hora. Outras notícias durante a nossa programação.
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0: Centro América, 1h39. Bora, galera, tem muito mais aqui pra você. Até no Vale, seu beijo, seu abraço, seu texto, seu áudio. Fica à vontade pra estar indicando aí.
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0: Vira Mamonas, 1h50 aqui na Central América. Fechou mais uma sequência, já já a última por aqui.
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4: Centro América, 1:53, estamos de volta agora com a última sequência aqui.
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0: Sempre bem, NK Rádio do seu ritmo e seu sono, falso, falsante e os robôs efêmeros, né? Cláudia Flávia, fechando então, mandando para o espaço a edição do Flash Hits de hoje, de volta amanhã a uma da tarde, tá certo? Fica aí, já tem muito mais para você.
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0: Rapidinho, deixa eu só ajeitar o negocinho aqui que eu tirei do lugar, mas vamos nessa.
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7: 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Centro-América, 2:07. E aí, vamos nessa, né? Guinal Clima por aqui, senhoras e senhores, começando então o seu ritmo, todos os ritmos em um só programa. Tamo junto até às 6 da noite, embora.
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0: Esses caras chegaram pra ficar, né? Felipe Rodrigo ignora rolando, fechando aqui o primeiro set do No Seu Ritmo. 12:18, Calvia Sua, 98035504.
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1: Centro América, 2:21. Centro América. E aí, tudo bem? Ótima tarde pra você. Tamo aí de volta, né? Tem muito mais rolando pra você. Você quer ouvir a sua 9803-5504? Vamos lá com informações rolando aqui, dá um giro rapidinho nas notícias. E olha só, Cáceres conquista título inédito na Copa Cinquentão de Futsal. Futsal, tá? O Cáceres Esporte Clube escreveu mais um capítulo importante em sua história ao conquistar de forma inédita a Copa Cinquentão de Futsal, época de ouro. A decisão aconteceu no último domingo, dia 14, no ginásio do Aquino, em Cuiabá, tá? E terminou com a vitória do Vitória Cacerense por 2-1 sobre o Juventus, atual campeão da competição. Os gols do título foram marcados por Marcão e Olírio, garantindo a festa dos representantes do interior e encerrando aí a hegemonia da equipe da capital, tá certo? A campanha foi invicta, tá? O Cáceres chegou à decisão com moral elevada. Antes da final, a equipe ainda não havia sofrido derrotas na competição, acumulando aí 4 vitórias e 1 empate. 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

0: não escolheu a roupa, tá sempre indecisa. Com qualquer uma delas vai ser a mais linda.
1: Sim, ó.

0: Tem um som do gigante Léo Santana na academia, né? Já já rola sua música aqui, tá? 2h32 na Centro-América.
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2: Boa tarde, Júlio. Boa tarde a você, ouvinte. Artistas e produtores culturais do Centro-Oeste ganham uma nova oportunidade de financiamento. O governo federal lançou em Cuiabá o primeiro edital da Lei Rouanet exclusivo para a região. Serão destinados 29 milhões de reais para projetos de Mato Grosso, Mato Grosso do Sul, Goiás e o Distrito Federal. A iniciativa busca ampliar o acesso de recursos e fortalecer a produção cultural fora dos grandes centros. Até 91 projetos poderão ser selecionados com apoio entre 200 e 650 mil reais. O edital também reserva espaço para projetos indígenas, quilombolas, de periferia e voltados à juventude. As inscrições começam nesta terça-feira e seguem até o dia 13 de agosto. O processo é gratuito e feito pela internet. Os interessados devem ter um CNPJ na área cultural e sede em um dos estados do Centro-Oeste. Volto com você, Júlio.
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8: 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Centro América, 2h36. Estamos de volta. 98035504. Valendo seu beijo, abraço, texto, áudio, tá? Fica à vontade, galera. América.

0: Centro América, rádio no seu ritmo. 12h47, senhoras e senhores, é só música boa no seu rádio, tamo juntinho. Isso aí é o som do Charlie Puth, Cry, lindona, né?
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0: Centro América, 2h50. Centro América! É a rádio no seu ritmo, temos de volta, chegando também o hit da semana que rola até saladaço por aqui, tá? Centro América! E aí, como é que você tá? Tá de buenas, tá no trampo, tá em casa, me conta, quero saber.
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0: Centro América Boiadeira rolando aqui, fechando a primeira hora de programa. É que eu não te esqueci, indicação da Neia. Obrigado, Neia. Sonzeira, hein? Fique ligado, já já tem mais pra você. 3:02 agora.
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6: Centro-América, 3:05. Vamos nessa, de volta com muito mais aqui, tá? Vai mandando beijo, abraço, texto, áudio. 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
6: Deixa eu só ver aqui, eu acho que esse aqui é o hit, não é hit de nada não, simbora, continua. Kaique, coração não é de aço.

0: Petromédica, Rádio do Seu Ritmo, Rayane e Rafaela Índole. Só musicão pra você, embalando aí a sua terça-feira. Hoje é 16 de junho, ano é 2026. Excelente tarde pra você, fica aí.
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0: 3:17.
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2: Centro-América, 3:19. Centro-América. É a rádio oficial da música boa, temos de volta, se liga. Bora dar um giro nas notícias também agora, né? 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E é o seguinte, olha só, últimas horas para inscrições para o concurso, aliás, últimas horas de inscrições para o concurso do Exército.

0: pegespisex.eb.mil.br com taxa de inscrição no valor de R$100, tá certo? Os candidatos serão selecionados por meio de exame intelectual dividido em 2 dias consecutivos, 12 e 13 de setembro, composto aí por provas escritas de português, redação, física, química, matemática, geografia, história e inglês, além das etapas inspeção de saúde, exame de aptidão física, exame psicológico e ainda comprovação dos requisitos para matrícula. Quer saber mais? Acesse a primeirapagina.com.br.
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0: Só as melhores em Diego e Victor Hugo, Beijinho a Cura, 3:21.

0: Centro América, rádio do seu ritmo, Manu Batidão e Guilherme Benuto, Torre Eiffel. Fazia um tempão já que a gente não ouvia, né? É só música boa no seu rádio e já já tem muito mais.
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2: Boa tarde, Júlio. Boa tarde, ouvinte. Se você tem multa de trânsito para pagar, vale a pena prestar atenção. Motoristas de Mato Grosso podem conseguir até 40% de desconto no valor da infração usando o sistema de notificação eletrônica, o SNE. O benefício é para quem reconhece a infração e abre mão de apresentar defesa ou recurso. Todo o processo pode ser acompanhado pelo aplicativo Carteira Digital de Trânsito. O desconto vale para multas aplicadas pelo Detran, pela Sinfra e também por algumas prefeituras de Mato Grosso que já aderiram ao sistema. Mas atenção, se você acredita que foi multado indevidamente, o caminho é outro. Em Cuiabá, vários motoristas conseguiram anular autuações recentes após apresentar recursos, principalmente em áreas com obras e desvios de trânsito. Outras informações ao longo da programação.
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0: Centro América, 13:34.
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0: Centro América, 13:37, tudo bem com você? E aí, estamos de volta, tem muito mais, tá? Fica à vontade para indicar a sua também, 98035504. Agora tem o Isto é Rock and Roll.
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0: Central América, arrasa no seu ritmo, esse é o som do Level 42, Something About You. Deixando então a sequência aqui do Easter Rock and Roll, excelente tarde pra você, tá? Fica aí, já tem mais.
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3: Centro América, 13h51, última sequência aqui, hein?
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3: Mais uma hora, lógico, né? Ainda tem 2 horas pra gente estar juntinho por aqui. Continue participando, mandando beijo, abraço, texto ou áudio.
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3: Chegando Murilo Ruf.
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0: Centro América, rádio no seu ritmo, pagodinho do Ian com sorriso, fica com Deus, o melhor do seu de pagode, você sempre confere com a gente, né? Fique ligado, já tem muito mais aqui, ó, só musicão pra você.
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0: Centro América, 4 e 6. Música boa no seu rádio, você sabe que você confere com a gente sempre, sempre, sempre, né? Tamo aí, com muito mais pra você. Chegando o hit do dia.
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0: Centro-América, rádio do seu ritmo, Through the Rain. Bottom Five aqui, ó, 4:19, mais um set que foi pro espaço. Continue participando, mandando beijo, abraço, texto ou áudio, tá? Já sabe, tem mais aqui, ó.
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Centro América, 4:22, estamos de volta. Indica a sua aí, beijo, abraço, texto, áudio, tá valendo, tá? Você sabe disso, né? Excelente tarde pra você, só as melhores rolando aqui. Bruno Mars e Lady Gaga.

0: Centro América, 4:32.
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3: Vocês precisam admitir alguma coisa.

0: É a rádio oficial da música boa. Admita, som do Matheus e Cauã e Alaona Prado aqui, ó.
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3: Boa tarde, Júlio. Boa tarde a você, ouvinte. A vacinação contra a dengue continua normalmente em Cáceres para as crianças e adolescentes de 10 a 14 anos. A Secretaria Municipal de Saúde reforça que o imunizante disponível nas unidades é a Qdenga, oferecida pelo SUS. A orientação foi divulgada após dúvidas geradas por informações sobre a suspensão temporária de uma estratégia de vacinação com outro imunizante desenvolvido pelo Instituto Butantan. Segundo o Ministério da Saúde, essa medida não afeta a aplicação da Qdenga. A vacina é aplicada em duas doses com intervalo de 3 meses entre elas. Por isso, quem já recebeu a primeira dose deve retornar à unidade de saúde para completar a proteção. A secretaria também lembra que o combate ao mosquito Aedes aegypti continua fundamental. Eliminar água parada e manter os quintais limpos são medidas importantes para prevenir a doença. Outras notícias ao longo da programação.
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0: Centro América, 4:38.
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3: 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Centro-América, 4:39, já de volta. 998-03-5504, fica à vontade, manda seu beijo, abraço, texto ou áudio. Tamo juntinho por aqui. Zé Neto e Cristiano.

0: Centro América, 4:48.
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0: 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Relação errada, Bruno e Marrone com embaixador, né? Relação errada, até 4h51. Fica aí, já o sucesso que você não esquece. Bora viajar, bora matar saudades.
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6: Olá, hoje o sucesso que você não esquece traz o single de estreia da maior banda de todos os tempos da última semana. Titãs, com a música que se tornou um fenômeno, Sonífera Ilha.
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6: Em 1984, essa canção foi a mais executada nas rádios brasileiras e levou a então desconhecida banda para participar de programas de auditório consagrados na televisão brasileira, como o Cassino do Chacrinha. Um sonho para os integrantes do grupo e a conquistar todo o território nacional. Mas apesar desse sucesso radiofônico, o compacto não bateu recordes de vendas, embora para um grupo de rock o resultado foi excelente. Então, vamos colar o nosso ouvido no rádio, aumentar o volume e ouvir o sucesso que você não esquece.

0: Eu sou Paulo Vaz e volto na próxima edição do Sucesso que Você Não Esquece. Tchau.
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3: Centro América 4:57.
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4: Centro-América 5:03. Bora de volta, o hit da semana por aqui também manda bala, tá? Indica sua vez, um abraço, o texto áudio tá valendo geral. Chegando de novo, o hit da semana.
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0: Centro-América, rádio do seu ritmo. Oi, Deus, agora foi mal Deus, né? Hugo Guilherme aqui na programação. Lua Santana, Grupo Chocolate, Bruno Rosa, 5:14. Ótima tarde pra você.
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Central América, 5:17. Agora que tem mais aqui, manda beijo, abraço, texto, áudio, tá? Vale tudo. Aproveita e já fala o que você tá fazendo, de onde você tá falando, que eu quero mandar alô pra você. O Mineirinho, o Gigante, o Tec Terapia.

0: Quem indicou aqui foi o... Deixa eu ver o nome dele. Ah, pois é, a mãe dele não mandou o nome dele, tá? Mas tá valendo, ouviu aí na programação. Então fica aí, depois do intervalo tem mais.
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2: Boa tarde para você também, Júlio. Recado importante. Empresas interessadas em comercializar bebidas durante o Festival Internacional de Pesca Esportiva de Cáceres devem ficar atentas ao prazo de inscrição. A Prefeitura abre nesta quinta-feira, dia 19 de junho, o processo de seleção para exploração exclusiva do segmento de bebidas no FIP 2026. A entrega dos documentos e das propostas será às 15h na Secretaria Municipal de Turismo e Cultura. O edital é destinado a pessoas jurídicas interessadas em atuar durante o evento, que acontece entre os dias 3 e 5 de julho. O objetivo é definir a empresa responsável pela exploração econômica dos espaços de venda de bebidas durante a 43ª edição do Festival Internacional de Pesca Esportiva de Cáceres. As demais informações e as regras completas do processo estão disponíveis no edital. Outras notícias ao longo da programação.
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5: 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Centro América, 5:35. Pois é, você tá muito bem aqui na programação. Beijo, abraço, texto, áudio, vale tudo, né? O Christopher que pediu o som do Black Eyed Peas. Valeu, Christopher. Obrigado pela audiência e preferência. Eduardo Costa chegando agora. Imagina eu,

0: Rádio no seu ritmo, som embaixador à noite. 5h50, boa tarde aí pra você, tá? Fica aí já a última sequência.
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3: Centro América, 5h53. Galera, obrigado pela audiência e preferência. Vou nessa, tá? Deu meia hora, tô indo aí, tô de volta amanhã às 16h. Obrigado aí pela audiência e preferência, Inter.

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0: 18h02.
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5: 18:18.
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0: Dezoito horas e 33 minutos.
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5: 18 horas e 50 minutos.

0: 18:56.
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4: Mato Grosso é referência na produção de grãos, algodão e lidera na criação de bovinos. E mesmo sem estar no topo da suinocultura, o estado tem destaque. Tapuá está entre os 5 maiores produtores de suínos do Brasil.
5: 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Falar com Donovan.
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0: Dezenove horas e um minuto.
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1: Dezenove horas e nove minutos.
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1: 19:37.
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6: 19h48.
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0: 19:54.
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